0: anistia de 4, 5, 6 meses para os trabalhadores subsidiados e depois endividamento mais aprofundado no médio e no longo prazo. Então o governo Lula, ele é um governo da classe dominante, cada vez mais à direita, que não merece a confiança dos trabalhadores, nem para aqueles que acham que o fundamental é barrar Flávio Bolsonaro, que não é a mesma coisa que seu pai, não é islamismo Pérez igual. Por quê? Porque ele não vai ter aquele caráter grotesco. Ele vem de outra geração, tem outra formação, já está se expressando de maneira completamente diferente, de tal maneira que ele pode, como homem de direita, dar um passinho simulado para o centro. E o Lula pode tentar abraçar a direita total, que é irrelevante nessas condições. Nesse diapasão, eu digo claramente, a disputa está liquidada. A direita leva. A disputa está claramente liquidada. E se, e quero fazer outro alerta, se Lula vence essas eleições, é um governo da mais absoluta debilidade, que estará sujeito não só ao impeachment, mas a uma queda desastrosa na próxima gestão.
1: Nildo, você entende então que o Flávio Bolsonaro deve se sair vencedor nessa disputa eleitoral que a gente vai ter no mês de outubro? Você crava então a vitória do Flávio Bolsonaro caso algo de muito extraordinário não aconteça?
0: Não, o que eu digo é que todo o cenário, quer dizer, se você colocar que a direita tem uma ofensiva desde 2013, reforçada em 2016 com a destituição da Dilma sem luta, de Lula e Dilma. Depois a vitória em 18. Depois, uma derrota em 22 que rachou o eleitorado e a sociedade brasileira. E numa disputa em que Lula venceu e não realizou nenhuma de suas promessas. Não recuperou e não abrasileirou o preço da Petrobras. Não avançou sobre a Eletrobras, que foi um roubo descarado, que teriam que estar todos presos. Não mexeu na reforma trabalhista. Não fez nenhuma das reformas. A reforma agrária está, segundo João Pedro Stedri, paradinha. Não recuperou as terras dos indígenas. Não montou um sistema de ciência e tecnologia. Os técnicos administrativos das universidades brasileiras estão em greve para que o governo cumpra. Olha, não estão nem reivindicando nada. Eles estão dizendo que o governo cumpra o último acordo que assinou. De tal maneira que, se tu observa, o que, que nós temos de ciência e tecnologia, a entrega total das tecnologias de informação, que o pensamento colonizado chama Big Data, e a entrega total das terras rasas, que vai acontecer com ou sem visita a Trump. Já está em curso, com a cumplicidade completa de Lula, junto com aquele governador horroroso de direita, que é o Caiado, ex-homem da UDR. Nesse contexto, com um governo que não só não tem nada para apresentar, como segue o núcleo racional da política brasileira, que é a economia política do rentismo, o que, que o governo vai propor? E por isso que eu digo, nessas circunstâncias, já que está alha ex, a sorte está lançada. Pode ocorrer nesse meio tempo algum desastre, tanto na campanha do Lula quanto na campanha de Flávio Bolsonaro. Mas veja, por último, todas as pesquisas mostram, Anderson, que Flávio Bolsonaro, Zema, Tarcísio, qualquer um, é mano a mano com Lula. O que, que isso significa? Que a ofensiva ideológica, política, cultural e econômica da direita venceu com a cumplicidade do Lula. Ele é um sujeito desarmado, porque ele praticou a mentira e o cinismo de maneira completa. E isso está conferindo uma autoridade para Flávio Bolsonaro, que só alguém poderia dizer, bom, isso é uma loucura. Sim, mas a disputa política, ela é real. Tu propõe uma coisa e não faz, tu se debilita.
2: Já pensou se a turma da direita tivesse remando pra vencer a eleição? Já pensou? O que é que tu sente no teu coração quando tu vê o cara que prega a revolução socialista e depois tu vê o Ruizão do PCO? Sabe qual é a opinião do Ruizão sobre o Pampo Ramais? Quando tu vê, você fala, cara, olha o que esses caras estão falando. Esses caras conseguem entender que o bolsonarismo é a força antissistema, que o Lula é capaz dos bancos, tá tudo acontecendo. E tu olha pra essa direita liberal, eles defendem os bancos, assim, como os petistas. Como é que tu se sente, sabe? Tu não se sente enganado, não, porque acho, na verdade, acho que tu já acordou, né? Eu tô dando aquela provocada básica. É, não tem condição, não, velho. Chegando aqui nos finalmente do vídeo, Cauã recuperou aqui uma postagem do Olavo, que envelheceu bem. Tinha mais coisa pra gente comentar hoje, mas não vai ficar muito longo. Eu inclusive pulei algumas coisas depois do vídeo do Ruizão. Ele fala assim, Olavo de Carvalho sobre os oportunistas da direita. A direita, se quer progredir, não precisa de nenhuma unidade entre os incompatíveis. Não precisa de afagos a oportunistas e vigaristas. Precisa exatamente o contrário. Precisa de um partido inicialmente pequeno, mais disciplinado, intransigente, que não aceite alianças com ninguém, não sendo o mínimo do seu programa, seja sob o pretexto que for. Esse programa tem de ser simples, claro, e refletir as preferências majoritárias do povo brasileiro, tal como reveladas as sondagens de opinião, sem nada lhes acrescentar nem tirar. Esse partido tem que possuir um bom serviço de inteligência e um bom grupo de intelectuais qualificados para oferecer diagnósticos e cenários para orientar a liderança. Só deve aceitar militantes que prometam, pela causa, sacrificar sua vida, sua honra, seus bens, sua liberdade, como os Found Founders. O resto é conversa mole de palpiteiros amadores. Você olha hoje, o partido intransigente a gente não tem. Mas poderíamos, nesse cenário, minimamente estar chutando a bunda de quem só está atrapalhando. E, bicho, como ele está falando aqui, né? Um programa. O que está faltando, uma das coisas que está faltando hoje, que eu acho que poderia somar muito, é um programa. Os marqueteiros do Flávio, a turminha que está lá no PL, tem que começar a trabalhar para entregar a agenda a ser vendida. Agenda a ser vendida. Não tem como eu aqui, em 5 minutos, pensando na internet, conseguir, não sei, achar notícias. Assim, eu fui lendo junto com você, eu nunca tinha lido aquela matéria da Folha de São Paulo. Falei, cara, olha só, mostrando, sabe, a postura do Flávio, coisa que acho que agradaria muita gente. Até quando, principalmente quando você vai olhar as propostas que o Flávio defendeu enquanto senador, enquanto deputado estadual, com quem ele estava brigando, contra quem ele estava, pô, contra Marcelo Freixo, Pisciani, sabe? Os caras lá querendo acabar com revista. E o Flávio, não, pô, pera aí. Ah, agora vai fazer a farra aqui nos presídios? É para o pessoal vir trazendo mil e uma coisa, ninguém revistar, deixar entrar, que é a casa da mãe Joana. Não, esse ponto eu acho importante. E depois lá na frente, né, essa turma aí, leitura de cenário e tudo mais. E poderia estar trabalhando até com essa equipe de comunicação. Ler o cenário, ver como estão as coisas e o marketing de transformar isso em propostas simples para o povo entender. Mas, sabe, juntar os incompatíveis não dá. Aqui tinha mais umas coisinhas para comentar, que eu falei que não dá tempo de comentar hoje. E também tinha umas coisas que eu pulei antes. E ainda tinha umas coisas que vinham depois. Vamos ver como é que vai ser a semana. Essa semana deve se falar bastante sobre a 6x1. Estou com esse sentimento, no meu visto de algumas pessoas. Mas, por eu ficar por aqui, vou mandar esses vídeos que eu dei play lá no Telegram, se tu quiser ver o final do que o vereador do Novo tem a falar sobre o partido, sobre as pessoas do partido, sobre Bolsonaro, lá no Telegram, tu vê o restante. E aí, se você é meu trabalhinho, quiser dar um pouco mais também, posso estar membro do canal, tem um botão de valeu, tem um Patreon na descrição e o Atlas Brasileiro, kimpaim.com/br. Vejo vocês amanhã e fiquem com aquele grande beijo, abraço, tamo juntos, valeu meus amigos, fui!
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Segredo contra a depressão. Uma mulher que trabalhava num banco havia muitos anos caiu em desespero. Estava tão depressiva que poderia ter um esgotamento nervoso. Seu médico, buscando um diagnóstico, lhe perguntou: como se chama a jovem que trabalha ao seu lado no banco? Cíntia, respondeu ela sem entender. Cíntia do quê? Eu não sei. Sabe onde ela mora? Não. O que ela faz? Também não sei, doutor. O médico entendeu que o egoísmo estava roubando a alegria daquela pobre mulher. Posso ajudá-la, mas você tem que prometer que fará o que eu lhe pedir. Farei qualquer coisa, afirmou ela. Em primeiro lugar, faça amizade com Cíntia. Convide-a para jantar em sua casa. Descubra o que ela está almejando na vida e faça alguma coisa para ajudá-la. Em segundo lugar, faça amizade com seu jornaleiro e a família dele e veja se pode fazer alguma coisa para ajudá-los. Em terceiro, faça amizade com o zelador de seu prédio e descubra qual é o sonho da vida dele. Em 2 meses, volte para me ver. Ao fim de 2 meses, ela não voltou, mas escreveu uma carta sem sinal de melancolia ou tristeza. Era só alegria. Havia ajudado Cíntia a passar no vestibular. Ajudou a cuidar de uma filha doente do jornaleiro. Ensinou o zelador a ler e escrever, pois era analfabeto. Nunca imaginei que pudesse sentir alegria desta maneira, escreveu ela. Os que vivem apenas para si mesmos nunca encontrarão a paz e a alegria, pois somos chamados por Deus para ser bênção na vida dos outros. Você já conhecia este segredo? Pense nisso. Muitas vezes nesta vida nós somos o remédio da vida de outras pessoas. Quantas vezes você já curou uma pessoa com seu abraço, uma visita inesperada, um sorriso, uma palavra, um carinho ou até mesmo um e-mail enviado? Sua presença alegra a vida das pessoas. É um poderoso remédio contra a tristeza, a depressão, a dor e os sofrimentos da alma. Estar presente na vida das pessoas que amamos é milagre poderoso que pode transformar-se em processos de cura absoluta. Eu te agradeço por fazer parte da minha caixinha de remédios.

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0: CCP-FM informa a hora certa.
1: 10 horas.
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3: Segunda-feira, 1 de junho de 2026, está entrando no ar mais uma edição do Repórter Destaque. As informações do Brasil e do mundo no seu rádio. O número de exames para detectar precocemente o câncer de intestino mais que dobrou no Brasil nos últimos anos. Dados recentes mostram que as colonoscopias cresceram mais de 140% entre 2016 e 2025, acompanhando o aumento dos casos da doença no país. O câncer colorretal já aparece entre os tipos mais comuns, tanto em homens quanto em mulheres brasileiras. Só em 2024 foram registrados cerca de 40 mil casos e a projeção é que esse número continue crescendo nos próximos anos. Especialistas reforçam que a alimentação rica em ultraprocessados e carnes industrializadas, além do sedentarismo, aumentam os riscos da doença. Já hábitos como atividade física, consumo de fibras e exames preventivos ajudam no diagnóstico precoce, que aumenta significativamente as chances de tratamento e cura. Eu sou Kleber Salles e volto daqui a pouco com mais informações aqui no Repórter Destaque. Fique ligado.
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1: Uma pesquisa do Instituto Sou da Paz mostra que a maior parte da população brasileira defende políticas de segurança pública baseadas em prevenção, eficiência policial, tecnologia e cumprimento das leis e não em discursos mais radicais. O levantamento também revela que a sensação de insegurança segue alta em todo o país, principalmente entre as mulheres. O estudo foi realizado pela Uma Pesquisa entre novembro e dezembro de 2025, com mais de 1.100 entrevistas presenciais em diferentes regiões do Brasil. A pesquisa ainda mostra apoio amplo ao uso de tecnologia nas forças de segurança. Cerca de 82% defendem o uso de câmeras corporais por policiais e 65% acreditam

0: câmeras corporais por policiais e 65% acreditam que o país precisa de uma polícia mais preparada. Já sobre segurança nas cidades, apenas 32% disseram se sentir seguros onde vivem, índice que cai para 26% entre as mulheres. Eu sou Kleber Salles e volto daqui a pouco com mais informações no seu rádio. Fique ligado.
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1: O aplicativo da Carteira Nacional de Habilitação ganhou novas funções voltadas à formação de motoristas no Brasil. Agora, alunos conseguem localizar instrutores e autoescolas diretamente pelo app, usando filtros como geolocalização, CEP ou endereço. Outra novidade é a possibilidade de avaliar instrutores e centros de formação com notas de 0 a 5 estrelas. Os profissionais também passam a contar com uma credencial digital integrado ao aplicativo, facilitando a identificação durante fiscalizações. Segundo o Ministério dos Transportes, todas as informações registradas no sistema serão atualizadas automaticamente no Registro Nacional de Condutores Habilitados. A medida busca dar mais transparência ao processo de formação de motoristas e ampliar o acesso a instrutores autônomos no país. Termina aqui mais uma edição do Repórter Destaque. Com a apresentação e a produção de Kleber Salles, o nosso Repórter Destaque volta amanhã com mais informações. Fique ligado.
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ouça-me. Quando a gente está com Deus, mesmo que tudo pareça perdido, alguma luz se acende no fim do túnel e um milagre acontece. Ah, um dia estarei no reino dos céus. Então irei procurar aquele homem que Jesus transformou. Eu quero bater à sua porta e dizer: olá, você poderia me contar a história da cruz? Por certo, ele dirá: sim, pode entrar, senta aí. Eu nunca me cansarei de contar essa história. Aquele dia na cruz, eu vi o Senhor Jesus agonizante. Sabia que ele estava sofrendo por mim. Ele não tinha feito nada de mal. Eu sim. Minha vida era uma grande miséria. Ele estava morrendo por mim. E eu consegui enxergar a dimensão do seu amor. Clamei por ele e pedi que se lembrasse de mim. E olha, ele não somente se lembrou, mas me deu a vida eterna. E eu direi então àquele homem: que maravilha! Você teve a oportunidade de vê-lo com seus olhos físicos e de ouvir a sua voz. Eu, na terra, nunca tive a alegria de ver Jesus, mas ele me salvou. Ouviu? Que grande dia será aquele. Mas, olha, Jesus tem um lugar para você também, lá naquele reino. Que o Senhor nos dê a sua bênção.

deu o seu Filho unigênito para nos salvar, para que nós não pereçamos, mas que tenhamos a vida eterna. Glória ao Senhor Jesus. Ora, irmão, sofre, pois, as aflições como bom soldado de Jesus Cristo. Ninguém que milita se embaraça com as coisas deste mundo, a fim de agradar aquele que o alistou para a guerra.

0: As mãos da minha avó. A minha avó, que tinha mais de 90 anos, estava sentada num banco da varanda. Ela tinha um aspecto fraco. Ela não se mexia, estava apenas sentada a fixar seu olhar nas mãos. Quando me sentei ao pé dela, nem sequer se mexeu. Não teve nenhuma reação. Eu não a queria perturbar, mas ao fim de um certo tempo perguntei-lhe se estava tudo bem. Ela levantou a cabeça e sorriu para mim. Sim, eu estou bem. Não te preocupes, respondeu ela com uma voz forte e clara. Eu não a queria incomodar, mas você estava com o olhar fixado nas suas mãos e eu apenas pretendi saber se estava tudo bem consigo. Já alguma vez viste bem as tuas mãos? Perguntou-me ela. Quer dizer, vê-las como deve ser? Então eu olhei para as minhas mãos e fixei-as. Sem compreender bem o que ela queria dizer, respondi que não, que nunca tinha olhado bem para as minhas mãos. A minha avó sorriu para mim e contou-me o seguinte: para um pouco e pensa bem como as tuas mãos têm servido desde a tua nascença. As minhas mãos cheias de rugas, secas e fracas, foram as ferramentas que eu utilizei para abraçar a vida. Elas permitiram agarrar-me a qualquer coisa para evitar que eu caísse antes que eu aprendesse a andar. Elas levaram a comida à minha boca e vestiram-me. Quando era criança, minha mãe mostrou-me como uni-las para orar. Elas ataram as minhas botas e meus sapatos, tocaram no meu marido e enxugaram as minhas lágrimas quando ele foi para a guerra. Elas já estiveram sujas, cortadas, enrugadas e inchadas. Elas não tiveram jeito nenhum quando tentei segurar o meu primeiro filho. Decoradas com a aliança de casamento, elas mostraram ao mundo que eu amava alguém único e especial. Elas escreveram cartas ao teu avô e tremeram quando ele foi enterrado. Elas seguraram os meus filhos, depois os meus netos. Consolaram os vizinhos e também tremeram de raiva quando havia alguma coisa que eu não compreendia. Elas cobriram meu rosto, pentearam os meus cabelos e lavaram o meu corpo. Elas já estiveram pegajosas, úmidas, secas e com rugas. Hoje, como nada funciona como dantes para mim, elas continuam a amparar-me e eu ainda as uno para orar. Estas mãos contêm a história da minha vida. Mas o mais importante é que serão estas mesmas mãos que um dia Deus segurará para me levar com Ele para o seu paraíso. Com elas, Ele me colocará ao seu lado e lá eu poderei utilizá-las para tocar na face de Cristo. Pensativo, eu olhava para as minhas mãos. Nunca mais as verei da mesma maneira. Mais tarde, Deus estendeu as suas mãos e levou minha avó para Ele. Quando eu me machuco nas mãos, quando elas são sensíveis, quando acarinho os meus filhos ou minha esposa, penso sempre na minha avó. Apesar de sua idade avançada, ainda teve inteligência suficiente para me fazer compreender o valor das minhas mãos. Obrigado, Deus, pelas minhas mãos.
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0: hora e 17 minutos.
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0: 0:49.
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0: Uma hora e um minuto.
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0: 1:06.
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0: 1:26.
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0: 2 horas e 7 minutos.
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0: 2 horas e 13 minutos.
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0: 2 horas e 38 minutos.
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0: 2:43.
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0: 6:36.
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0: 6:56.
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0: 4 horas e 11 minutos.
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0: 4 horas e 31 minutos.
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Amém. Glória a Deus. É algo maravilhoso a gente pensar no grande amor de Deus. E há algum tempo eu gravei um hino que dizia assim: se os mares, a letra dizia assim, se os mares fossem tinta e os homens todos escrivães, secaria a tinta, e se o céu fosse o papel, terminaria todo o papel e toda a tinta, e ainda não se teria escrito a grandeza do amor de Deus. Deixou o esplendor da sua glória para vir a este mundo aqui. Estava só e ferido no Gólgota para dar sua vida por mim. Se isto não for amor, então o oceano secou,

dá por mim. 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

0: CCEP FM informa a hora certa.
1: 7 horas.
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3: Legendas que concorrem à presidência da República começam junho tentando definir passos decisivos na corrida ao Palácio do Planalto. Ronaldo Caiado, do PSD, desconversou quando questionado sobre a possibilidade de junção de forças com Romeu Zema do Novo.
4: Essa decisão será tomada ali próxima à convenção partidária, né? Que se dará no mês de julho. Minha presença em Minas tem sido muito assídua.
3: O candidato mineiro não esconde que a ideia agrada, mas jogou nas costas do partido a decisão final.
5: Aqui em Minas Gerais, estamos apoiando o mesmo candidato, que é o atual governador Matheus Simões. Temos afinidades, mas vai depender aí de questões partidárias e políticas, e nesse momento é muito prematuro qualquer coisa.
3: O problema é que no PSD, o próprio presidente do partido, Gilberto Kassab, defende chapa própria. E Kassab não esconde a possibilidade de ele mesmo vir a ser o vice na chapa.
6: Poderá ser eu, sim, por que não? Mas será aquele que virá ao encontro da somatória de esforços que leve o Ronaldo Caiado a ter mais condições de vencer as eleições para que o Brasil tenha um bom presidente.
3: Neste cenário de vices, Alckmin deve continuar sendo vice de Lula. Tereza Cristina é a vice dos sonhos de Flávio Bolsonaro. Mas desde ontem, o deputado Luiz Felipe de Orleans de Bragança entrou na cotação. E se o PSD não quiser nem Zema...

0: Carmen Kassab, a filha de Silvio Santos, Patrícia Bravanel, é um nome que surgiu e está à mesa para ser discutido. De Brasília, Paulo Otarã.
1: A Câmara dos Deputados aprovou, na última semana, um pacote que reformula a política agrícola e o prêmio do seguro rural. A matéria prevê taxas de juros menores e prioridade em operações de crédito rural quando a atividade estiver segurada, com o prêmio bancado por um fundo abastecido com recursos públicos. Instituído em 2010, o Fundo Catástrofe, como foi apelidado, não chegou a vigorar por falta de aportes contínuos de recursos e de regulamentação. O texto determina que, em caso de aprovação da lei, o fundo será composto por ações de empresas de economia mista, com participação minoritária da União, imóveis e outros direitos do governo federal. A administração dos recursos do fundo pode ficar a cargo de empresa pública, inclusive Banco Federal. Seguradoras, cooperativas e companhias da cadeia produtiva do agronegócio podem participar da gestão na condição de cotistas. O texto aprovado foi o substitutivo do relator, o deputado Pedro Lupion, do Republicanos do Paraná, que trouxe novos elementos, como detalhamento de cláusulas, para o seguro também servir como garantia em empréstimos rurais. Além disso, o novo projeto proíbe contingenciamento ou bloqueio de despesas de subvenção do prêmio do seguro rural, como as do Fundo Catástrofe. Já os produtores rurais passam a contar com vantagens na hora da contratação do seguro, como taxas de juros, prazos e limites mais favoráveis no crédito rural, prioridade no acesso ao crédito e financiamento do prêmio do seguro. O substitutivo ainda atualiza as atividades agrícolas e determina que o Poder Executivo defina quais podem ser asseguradas. Em caso de evento coberto, a seguradora passa a ter prazo máximo de 30 dias, contados à entrega dos documentos ou da vistoria técnica, para efetuar o pagamento ao produtor afetado. Fica mantida a possibilidade do seguro rural ser utilizado como garantia nas operações de crédito rural. No entanto, a instituição financeira credora pode ser definida como primeira beneficiária em caso de sinistro ou detentora dos direitos fiduciários. Devido às mudanças substanciais, agora a proposta deve voltar para análise do Senado. De acordo com a Frente Parlamentar da Agropecuária, o projeto pode retomar a relevância do seguro rural. Dados do Ministério da Agricultura demonstram que o valor executado pela política caiu 49% em relação a 2021. E a área coberta teve o pior desempenho nos últimos 10 anos, com 3 milhões e 200 mil hectares assegurados em 2025. Reportagem Álvaro Couto.
2: O ministro do Supremo Tribunal Federal, Gilmar Mendes, confirmou preocupação com eventuais problemas nas próximas eleições. De acordo com ele, o mau uso da inteligência artificial pode sim influenciar o resultado do pleito. O magistrado falou no 14º Fórum Jurídico de Lisboa, realizado na capital portuguesa. O tema debatido neste ano é Nova Ordem Internacional, Tecnologia e Soberania, Desafios Democráticos, Econômicos e Sociais. Ministro Gilmar Mendes afirmou que não há dúvidas de que haverá um uso excessivo de inteligência artificial durante o pleito.
3: Temos preocupação, sim. Já na presidência do ministro Alexandre, houve preocupações em relação a abusos que se poderiam perpetrar nas redes sociais. E o TSE agiu de maneira bastante enfática. Essas eleições, nós vamos ter certamente uso e abuso de IA. E há essa preocupação e certamente tanto o TSE como o Supremo Tribunal Federal serão acionados.
2: Mais cedo, na abertura do fórum, o ministro Alexandre de Moraes também demonstrou essa preocupação com as redes sociais. O magistrado citou a encíclica do Papa Leão XIV, divulgada em maio, e declarou que internet não pode ser terra de ninguém.
4: A grande questão no momento é como manter a democracia nesses tempos de inteligência artificial sem ainda uma fórmula de controle das big techs, das empresas de tecnologia. A recente encíclica do Papa Leão XIV, em um dos itens, faz uma pergunta e o próprio Papa faz uma afirmação. As big techs são neutras? Papa Leão XIV responde, não são neutras. E por não serem neutras, há necessidade de um controle social, de uma regulação internacional.
2: Durante conversa com os jornalistas, o ministro Gilmar Mendes foi questionado também sobre outros temas. Ao responder à agência Rádio Web sobre o possível reenvio do nome de Jorge Messias para a vaga no Supremo Tribunal Federal, o magistrado enfatizou que o advogado-geral da União foi rejeitado por questões exclusivamente políticas.
3: Vamos aguardar a confirmação dessa orientação. O que eu já disse e repito, que o case que envolveu Jorge Messias é um case puramente político. Ele não foi rejeitado por falta de qualificação jurídica. Ninguém constatou isto e em todo o debate não passou por aí. É uma crise entre governo e Senado. Pelo menos foi isso que foi revelado. E a partir daí é que nós devemos fazer as nossas análises e esperar, portanto, as conclusões.
2: O evento na capital portuguesa segue até quarta-feira. De Lisboa, Norberto Notari.
5: Enquanto o Congresso Nacional discute a regulamentação dos chamados trabalhadores uberizados, o Supremo Tribunal Federal marcou para o dia 24 de junho o julgamento que vai decidir se existe vínculo empregatício entre motoristas e as empresas de aplicativo. A futura decisão terá repercussão geral. Com isso, todos os tribunais inferiores devem seguir o que o STF definir. No recurso que apresentou contra decisões anteriores, a Uber alega que havia mais de 10 mil processos sobre o tema tramitando nas diversas instâncias trabalhistas. O advogado do Sindicato dos Motoristas de Transporte Privado Individual de Passageiros por Aplicativos do Rio Grande do Sul, Antônio Castro, destacou que os trabalhadores não têm autonomia, como dá a parecer.
6: Dúvida que os trabalhadores querem maior autonomia. No que ela se concretiza? Eu trabalhar as horas que eu quiser e eu fazer as viagens que eu quiser. Por que isso não se dá? Em geral, pela ação das empresas. Existem penalizações materiais e funcionais para os trabalhadores que a exercem. Exemplificando, se eu começo a cancelar muitas corridas, eu posso ser suspenso e mesmo expulso da plataforma. Se eu começo a trabalhar menos tempo, hoje eu não vou trabalhar porque eu vou assistir a minha neta no balé, no dia seguinte o algoritmo não distribui para esse trabalhador as boas corridas, como, digamos, uma corrida para o aeroporto.
5: No mesmo julgamento, o STF vai avaliar uma reclamação contra a decisão da Justiça Trabalhista, que reconheceu vínculo de emprego entre o motofretista e a plataforma Rappi. De Brasília, Alan Barbosa.
0: Os ministros do STF, Gilmar Mendes e Alexandre de Moraes, voltaram a defender a necessidade de regulamentação das redes sociais e das big techs como forma única e segura de preservar a democracia. Os dois ministros participam em Portugal do Fórum Jurídico de Lisboa, que faz parte do calendário mundial do mundo jurídico e que reúne todos os anos autoridades dos três poderes para uma série de debates realizados em território europeu. Gilmar Mendes disse que existe uma concentração de poder econômico e informacional muito grande em torno das plataformas digitais. Mas não se limitou a isso, disse mais.
7: O poder não se estabelece mais pela livre concorrência entre capitais, mas pelo domínio absoluto exercido pelas plataformas digitais. As empresas pagam taxas para operar nas plataformas administradas pelos novos senhores da terra, as big techs, que hoje pretendem subjugar e ver curvados diante de si os próprios estados.
0: Por sua vez, Alexandre de Moraes voltou a dizer o que já vem defendendo: limite a exposições públicas em rede social que ferem a democracia, que vários setores econômicos tiveram regulamentação e não deveria ser diferente com as big techs e as redes sociais.
8: Há necessidade de uma regulamentação que preserve a liberdade de imprensa, a liberdade de expressão, mas preserve também a democracia. Não é possível que as redes sociais continuem, em muitos aspectos, sendo terra de ninguém. Pratiquem crimes, discurso de ódio, ataquem as instituições, ataquem a democracia.
0: O Fórum Jurídico de Lisboa é uma realização da empresa brasileira IDP, uma faculdade renomada com foco no direito e suas extensões, e tem como um dos sócios proprietários o próprio ministro, decano da corte, Gilmar Mendes. Com sede no Brasil e aqui em Brasília, o IDP tem filiais na Europa, com uma subsede em Lisboa. De Brasília, Paulo Otarã.
5: O trâmite da proposta de emenda à Constituição que extingue a escala 6-1 vai concorrer com outra PEC protocolada pela oposição no Senado. Em vez de descanso, os 36 senadores que assinaram a proposta defendem uma jornada de trabalho flexível, com redução de salários para dias não trabalhados, assim como de outros direitos trabalhistas, como férias e 13º salário. E o presidente da casa, o senador Davi Alcolumbre, que a princípio disse que não ia dar encaminhamento à proposta oposicionista, despachou o texto para a Comissão de Constituição e Justiça. A proposta da PEC 12 de 2026 é do senador Rogério Marinho, do PL do Rio Grande do Norte.
9: Nós apresentamos a PEC 12, que propõe que haja uma alternativa à situação que está se afigurando. Ou seja, jornada flexível, que quem quiser trabalhar num determinado dia do ano e num determinado horário, tenha a possibilidade de fazer livre negociação com os patrões ou por ocasião da sua contratação ou através do seu sindicato. E que seja remunerado também por horas trabalhadas. Se você quiser trabalhar 20 horas, 30 horas, 40 horas, 50 horas, é possível.
5: A base governista batizou a proposta da oposição como escala 7-0, 7 dias de trabalho, 0 dias de descanso. A escala de 5 dias trabalhadas por 2 de descanso, com 40 horas semanais, é criticada pelos deputados de direita. Na semana passada, a PEC foi aprovada na Câmara com dedicação do presidente Hugo Mota, mas na Casa Revisora, Alcolumbre manifestou que o rito será normal. O presidente Lula articula a base do governo para aprovar o fim da escala 6-1. Propostas da deputada Érica Hilton, do PSOL, de São Paulo, e do deputado Reginaldo Lopes, do PT de Minas Gerais. De Brasília, Alan Barbosa.
10: O Brasil continua desperdiçando uma parcela significativa da água tratada produzida para abastecimento da população. Um estudo divulgado pelo Instituto Trata Brasil mostra que 39,53% da água distribuída no país foi perdida em 2024, antes de chegar às torneiras. O levantamento aponta que o volume desperdiçado chegou a 4,4 bilhões de metros cúbicos de água. A quantidade seria suficiente para abastecer cerca de 77 milhões de brasileiros durante um ano inteiro. Os dados ganham ainda mais relevância diante da realidade do país, onde aproximadamente 33 milhões de pessoas ainda não têm acesso à água potável. Segundo a presidente do Instituto Trata Brasil, Luana Preto, a redução das perdas vem acontecendo, mas em ritmo abaixo do necessário.
11: Ano passado tínhamos uma perda de 40,3%, mas esse número ele tem reduzido numa velocidade muito lenta, o que demonstra que a gente precisa ser mais eficiente e priorizar mais esse tema da redução de perdas de água, principalmente num cenário onde a gente tem crise hídrica, onde a gente tem ondas de calor e secas cada vez mais recorrentes.
10: As maiores perdas estão concentradas nas regiões Norte e Nordeste. Entre os estados, Alagoas apresentou o pior resultado, com 66,90%. Já o Piauí registrou o menor índice do país, com 24,61%. Entre os municípios analisados, apenas 20 apresentaram perdas inferiores a 25%. Suzano, em São Paulo, registrou o menor índice, com 1,27%. Na outra ponta, Parauapebas, no Pará, alcançou 70,68%. O levantamento mostra ainda que somente 12 dos 100 municípios mais populosos do país cumpriram as metas nacionais para a redução das perdas. Entre as capitais, apenas Goiânia, São Paulo, Campo Grande e Teresina ficaram abaixo do limite de 25% estabelecido pelo governo federal. Reportagem Marquesan Araújo.
12: A probabilidade de formação do fenômeno El Niño durante o inverno de 2026 chega a 90%, segundo meteorologistas da Defesa Civil de Santa Catarina e da Empresa de Pesquisa Agropecuária e Extensão Rural do Estado catarinense. Além disso, dados mais recentes do Centro de Previsão Climática da Administração Oceânica e Atmosférica dos Estados Unidos também indicam alta probabilidade de formação do El Niño. Segundo o órgão, a chance de estabelecimento do fenômeno no trimestre entre maio, junho e julho é de 82%. A previsão aponta ainda que o El Niño deve persistir até o início de 2027, com 96% de probabilidade de continuidade entre dezembro de 2026 e os meses de janeiro e fevereiro do ano seguinte. O El Niño é um fenômeno climático natural, caracterizado pelo aquecimento anormal das águas superficiais do Oceano Pacífico Equatorial. Essa alteração interfere na circulação atmosférica e provoca mudanças nas condições meteorológicas em diferentes regiões do planeta. Segundo o meteorologista do IMET, Melquisedeque da Silva, os efeitos do fenômeno variam de acordo com a região do Brasil.
13: Na região sul, causando aumento de precipitação e de eventos extremos de precipitação, e na região norte e nordeste, com chuvas abaixo da média e secas. Já sobre a região centro-oeste e sudeste, por ser uma área de transição

0: e secas. Já sobre a região centro-oeste e sudeste, por ser uma área de transição e de baixa previsibilidade climática, ela torna as chuvas mais irregulares.
1: O meteorologista ressalta ainda que em anos de El Niño, a tendência de temperaturas acima da média em todas as regiões do país, favorecendo a ocorrência de ondas de calor. Apesar disso, os impactos podem variar conforme a intensidade do fenômeno e a influência de outros fatores climáticos. O Instituto Nacional de Pesquisas Espaciais, o IMET, a Fundação Cearense de Meteorologia e Recursos Hídricos e o Centro Gestor e Operacional do Sistema de Proteção da Amazônia divulgaram uma nota técnica alertando para o aumento do risco de eventos climáticos extremos associados ao El Niño e seus possíveis impactos sobre diversos setores da sociedade e da economia, como abastecimento de água, segurança alimentar, geração de energia, mobilidade urbana, saúde pública e atividades produtivas. As instituições responsáveis pelo documento destacam a importância do monitoramento contínuo das condições oceânicas e atmosféricas, além do acompanhamento das previsões meteorológicas e climáticas emitidas pelos órgãos oficiais. Reportagem Paloma Custódio.
2: O Ibovespa iniciou o mês de junho em queda e voltou a ficar abaixo dos 173 mil pontos. O principal índice da Bolsa Brasileira encerrou a sessão desta segunda-feira, 1º de junho, com recuo de 0,91%, aos 172.197 pontos. O desempenho negativo foi influenciado principalmente pela queda nas ações da Vale e dos grandes bancos. Papéis de Itaú, Bradesco, Banco do Brasil e BTG Pactual estiveram entre os que mais pressionaram o índice ao longo do pregão. As perdas foram parcialmente compensadas pelo avanço das ações da Petrobras, impulsionadas pela alta do petróleo no mercado internacional. A valorização da commodity ocorreu em meio ao aumento das tensões no Oriente Médio, fator que elevou a cautela entre os investidores. O volume financeiro negociado na sessão superou 4,2 bilhões, distribuído em cerca de 2,8 milhões de negócios. Os dados são da B3. Reportagem Juline Pogorzelski. O dólar encerrou a sessão desta segunda-feira, 1º de junho, em queda de 0,39%, cotado a R$ 5,02. A desvalorização da moeda norte-americana ocorreu em meio a um cenário de cautela nos mercados internacionais, marcado pelo aumento das tensões geopolíticas no Oriente Médio. O sentimento dos investidores foi afetado pela interrupção das negociações entre o Irã e os Estados Unidos. A suspensão das conversas elevou as preocupações sobre a estabilidade da região e trouxe maior aversão ao risco nos mercados financeiros. Já o euro terminou o último pregão cotado a R$ 5,86. Os dados são da investing.com. Reportagem Juline Pogorzelski.
3: O Ministério da Fazenda não esconde preocupação com eventuais consequências colaterais da decisão americana em classificar os grupos PCC e Comando Vermelho como organizações terroristas. Segundo o ministro Dani Durigan, a possibilidade de instituições bancárias brasileiras sofrerem punições pode provocar risco de os americanos voltarem a questionar as contas PIX. Dario Durigan disse que o sistema brasileiro de pagamentos instantâneos é uma infraestrutura soberana do país e destacou que diversas nações têm procurado o Brasil para implementar sistemas semelhantes. Os americanos poderão fazer da operação brasileira uma chave de entrada para outras investigações.
4: Pode-se considerar, a partir de uma informação que chega às autoridades norte-americanas, dizendo que facções estão usando o PIX e, portanto, um ataque ao PIX, uma suspensão ao PIX, uma medida que venha de uma corte norte-americana que constranja bancos que atuam no Brasil e que recebam pagamento com PIX, passem a ter punições pelo mero fato de estarem dentro dessa infraestrutura, que é uma infraestrutura soberana nacional, o que é um absurdo.
3: A preocupação é com a possibilidade de instituições bancárias brasileiras sofrerem punições. A classificação da administração norte-americana incomoda porque prevê sanções como bloqueio de contas e ativos, restrição de movimentações financeiras, impedimento de acesso ao sistema bancário americano, aplicação de sanções internacionais e a punição de pessoas e empresas que mantenham relações comerciais com integrantes destes grupos ou facções. O Palácio do Planalto, em nota, disse que não vai aceitar o uso de medidas arbitrárias vindas do estrangeiro como pretexto para atacar a soberania e a economia brasileira. De Brasília, Paulo.

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1: O governo federal lançou uma calculadora oficial para ajudar brasileiros endividados a simularem a renegociação de dívidas no novo Desenrola Brasil Famílias, conhecido como Desenrola 2.0. A ferramenta permite estimar descontos, parcelas e até o uso do FGTS antes de procurar o banco para fechar um acordo. Segundo o Ministério da Fazenda, a iniciativa foi criada para ajudar pessoas com renda de até 5 salários mínimos, equivalente a R$ 8.105, a renegociar dívidas em melhores condições. Para utilizar a ferramenta, é necessário que a dívida tenha sido contratada antes de 31 de janeiro deste ano e esteja atrasada entre 91 dias e 2 anos. A calculadora considera fatores como o valor da dívida, tempo de atraso, descontos mínimos exigidos e possibilidade de uso do FGTS. Pelas regras do programa, o consumidor pode utilizar até 20% do saldo disponível no FGTS ou até R$ 1.000, sendo que o maior valor é o válido. A possibilidade de uso do fundo deve ser confirmada diretamente com o banco. A Fazenda alerta que a ferramenta serve apenas para simulação, ou seja, os valores apresentados são estimativas e não incluem possíveis tarifas ou impostos adicionais, sendo necessário procurar diretamente a instituição financeira credora para efetuar o acordo, a qual deve ser participante do programa. A simulação considera taxa máxima de juros de 1,99% ao mês. O Desenrola 2.0 prevê descontos de até 90%, além de parcelamento entre 12 e 48 meses. Segundo o governo federal, a ferramenta busca ampliar o acesso à informação e ajudar famílias a organizarem melhor o orçamento antes de assumir uma renegociação. Para usar o simulador, basta acessar a plataforma oficial, informar os dados da dívida, escolher o número de parcelas e simular o uso do FGTS. As condições finais de renegociação devem ser confirmadas diretamente com os bancos participantes. O simulador já está disponível gratuitamente no site simuladordesenrola.fazenda.gov.br. Reportagem Bianca Mingotti.
2: Especialistas apontam falta de investimentos e salários menos atrativos para docentes como causas da queda na avaliação de universidades brasileiras em ranking global. O levantamento da norte-americana Rankings Universitários Mundiais mostrou que das 52 instituições brasileiras de ensino superior que integram a lista das melhores universidades no mundo, 45 caíram de posição no ranking de 2026. A auditora-geral e professora de mestrado e doutorado de Relações Internacionais da Universidade do Estado do Rio de Janeiro, Lúcia Helena Salgado, critica a precarização do ensino público superior.
3: Tem várias universidades com capacidade de produção intelectual, científica imensa, mas você visita, por exemplo, o campus da UFRJ, é triste ver falta de manutenção. Mas por quê? Porque não tem dinheiro para conservar. Que dirá para pesquisa?
2: Para o professor especialista em educação e carreiras, além de fundador da UFEM Educacional, Tiago Zanola, a desvalorização salarial tem levado muitos pesquisadores a buscarem oportunidades fora do Brasil, impactando diretamente na qualidade da pesquisa e das universidades brasileiras.
4: O Brasil teve um dos piores desempenhos no ranking global que mede o desempenho das faculdades. 45 perderam posições. Na minha visão, existem grandes motivos para isso. Corte de financiamento, corte de verbas públicas, desvalorização da carga acadêmica. Os salários aí perderam competitividade e hoje milhares de pesquisadores brasileiros buscaram oportunidades fora do país.
2: Já a pró-reitora de pós-graduação da Universidade Federal do Paraná, Edneia Cavalieri, minimizou o ranking norte-americano e destacou que há outras avaliações em que a UFP aparece melhor colocada.
5: Esse ranking é um ranking mais novo, então é normal que haja uma oscilação, inclusive porque outras universidades estão entrando nessa avaliação e o que acabou movimentando ali um pouco mais para baixo, um pouco mais para cima dentro das universidades avaliadas. Entretanto, a Universidade Federal do Paraná, ela permanece como uma das principais do Brasil dentro dos rankings nacionais e também em outros rankings também de igual importância, como o ranking de Xangai, por exemplo.
2: A Universidade de São Paulo continua na melhor colocação no Brasil, mas caiu uma posição em relação ao ano anterior e agora ocupa o 119º lugar. Produção e reportagem, Carlos Briggs.
0: 9 em cada 10 mortes maternas no Brasil poderiam ser evitadas, segundo a Organização Pan-Americana da Saúde, a OPAS. Apesar dos avanços na assistência à gestação e ao parto, o país ainda registra mais de 1.000 óbitos maternos por ano e enfrenta desafios para reduzir esses números. Apenas em 2024, foram 1.347 mortes registradas, o que representa 56,4 óbitos para cada 100 mil nascidos vivos. Os dados são do Sistema de Informações sobre Mortalidade, consultados no Observatório da Saúde Pública. A doutora Inês Aberaldo de Andrade Bonomi, vice-presidente da Comissão Nacional Especializada em Gestação de Alto Risco da Federação Brasileira das Associações de Ginecologia e Obstetrícia, a FEBRAGO, destaca que o Brasil precisará fortalecer a rede de assistência para alcançar melhores resultados.
6: Em discussões técnicas do Ministério da Saúde e do IPEA, eles passaram a considerar uma atualização da meta brasileira para a redução da mortalidade materna, passando de 30 para 43 óbitos por 100 mil nascidos vivos. A gente segue num cenário que vai exigir da gente um fortalecimento da nossa rede de assistência em todo o Brasil, em todos os estados, nos municípios. E aí, vinculada a essa ampliação do acesso, melhoria da qualidade desse cuidado ofertado, seja no pré-natal, seja no parto, seja no puerpério.
0: Muitas vezes, a atenção à saúde da mulher diminui justamente quando complicações graves podem surgir. A especialista alerta também para os sinais que merecem mais atenção por parte dos serviços de saúde e das famílias durante o puerpério, período que vai do nascimento do bebê até as semanas seguintes ao parto.
6: Sangramento vaginal que está além do habitual, febre, falta de ar, dor no peito, dor de cabeça muito intensa, que não melhora quando a gente usa medicamento, alterações visuais que a gente chama de escotomas, que são pontinhos de luz que essa paciente enxerga, a pressão está sempre elevada. A gente reconhecer precocemente esses sinais, fazer com que essa paciente entenda que ela precisa procurar atendimento e fazer com que a família também participe atentamente, ajudando nesse reconhecimento, de forma que a gente consiga, então, evitar desfechos mais graves.
0: Inessa também explica que mulheres pretas têm piores desfechos porque estão mais expostas a barreiras de acesso. Então, para alcançarmos uma redução da mortalidade materna, é preciso enfrentar diretamente as desigualdades raciais, sociais e regionais também. Nesse contexto, a Rede Aline, criada pelo governo federal em 2024, surge como uma aposta para reorganizar a assistência materno-infantil e transformar políticas públicas em resultados concretos para mães e bebês em todo o país. Rede por Elas. Informar é proteger. Denunciar é salvar. Produção e reportagem, Cassie Balog.
7: Autoridades ligadas à vigilância sanitária demonstram preocupação com o número de casos gripais que tem aumentado neste ano, se comparado a ciclos anteriores. O número de casos de síndrome respiratória aguda grave, associado à influenza, teve um aumento de 100% se comparado a 2025. Dados do Ministério da Saúde apontam para mais de 7 mil casos até o mês de maio, enquanto que no mesmo período, no ano passado, foram pouco mais de 3.500. O médico infectologista Renato Kifuri faz um alerta.
8: Normalmente, o período de maior circulação ocorre no final do outono, começo do inverno. E por algumas razões de circulação do vírus, próprias da natureza do vírus da gripe, ele antecipou este ano a estação e começamos já no final de março, abril, registrar casos leves, moderados e graves, hospitalizações inclusive, pelo vírus influenza.
7: Mais de 26 milhões de doses de vacinação contra a influenza A já foram aplicadas. Mas a imunização continua abaixo do previsto. Há como ajudar a repelir os sintomas com o uso de Tamiflu, um medicamento que reduz em cerca de 40% o percentual de risco e é recomendável, explica a médica pneumologista Margarete Dalcomo, da Fundação Oswaldo Cruz.
9: O Tamiflu funciona muito bem, ele é destinado a todas as faixas etárias, mas ele tem uma limitação. Ele só funciona quando usado no máximo até 72 horas após o início dos sintomas. Então, os sintomas têm que ser feitos, ou melhor, valorizados rapidamente, o teste deve ser feito e essa pessoa deve receber o Tamiflu para iniciar o seu tratamento.
7: Só neste ano de 2026, até agora já foram notificados 20.311 casos entre jovens, adultos e idosos. Devido à fragilidade do sistema imunológico, os idosos são considerados o grupo mais vulnerável às complicações da doença, além de pessoas com doenças crônicas e crianças menores de 2 anos. De Brasília, Paulo Otarã.
0: A seleção brasileira viveu nesta segunda-feira os últimos momentos em solo nacional antes da disputa da Copa do Mundo. Os 26 jogadores convocados por Carlo Ancelotti se despediram do Brasil. E foi toda uma preparação especial. A CBF preparou uma ambientação temática para receber os jogadores na sede, situada na Barra da Tijuca, no Rio de Janeiro. As cores verde e amarela dominaram os espaços internos da sede, que recebeu fitas decorativas espalhadas pelo teto, elementos visuais voltados à Copa do Mundo. Funcionários da confecção também trabalharam utilizando camisas especiais alusivas ao torneio. O principal destaque da decoração foi o percurso reservado aos atletas. O caminho interno entre o acesso lateral e a recepção foi transformado numa espécie de passarela iluminada por luzes que alternavam nas cores verde e amarela. Esse cenário, todo esse clima já é a expectativa pela sexta estrela brasileira. O Brasil, que goleou por 6-2 Panamá no último amistoso em solo brasileiro, agora tem mais um compromisso diante do Egito no dia 6 de junho. Esse é o último amistoso antes da bola rolar de forma oficial. Brasil, que tem estreia prevista para dia 13 de junho, diante do Marrocos. E a expectativa fica, será que o Neymar vai ter condições de jogo? O camisa 10 da seleção embarcou para os Estados Unidos sorridente e muito confiante em se recuperar o mais rápido possível. Com informações da seleção brasileira, Daniela Esperon.
10: Os preços da soja iniciaram a terça-feira, dia 2, em alta no Paraná. No interior do estado, a saca de 60 quilos foi negociada a R$ 124,53, enquanto no porto de Paranaguá, o valor chegou a R$ 130,25, também com leve avanço no dia. No mercado do trigo, o cenário foi misto. No Paraná, a tonelada do grão teve alta e foi cotada a R$ 1.360,73, enquanto no Rio Grande do Sul houve queda de 0,26%, com preço de R$ 1.329,79 por tonelada. Segundo o CPEA, os movimentos refletem ajustes pontuais no mercado agrícola, com variações moderadas entre as principais regiões produtoras do país. Reportagem Juline Pogorzelski. O mercado de café iniciou a terça-feira em queda. O Arábica recuou 1,40%, sendo negociado a R$ 1.533,85 a saca de 60 quilos em São Paulo. Já o Robusta também caiu, com desvalorização de 1,39%, cotado a R$ 939,28. No setor de açúcar, o comportamento foi misto em São Paulo. O açúcar cristal branco registrou alta de 1,37% na capital, enquanto em Santos também houve valorização, com avanço de 0,93%, refletindo leves ajustes no mercado. O milho também fechou em baixa, com queda de 0,23%. A saca de 60 quilos foi negociada a R$ 64,76. Os dados são do CPEA. Reportagem Juline Pogorzelski. O mercado de proteínas animais começou a semana com variações nos preços em São Paulo. O boi gordo registrou leve alta de 0,14%, sendo negociado a R$ 350,20 a arroba, segundo o indicador do CPEA. No setor de frango, os preços também subiram. O frango congelado avançou 2,13%, cotado a R$ 7,18, enquanto o frango resfriado teve valorização semelhante, sendo vendido a R$ 7,20 no estado paulista. O movimento indica recuperação após quedas registradas nos dias anteriores. Já a carne suína manteve estabilidade. A carcaça suína especial permaneceu a R$ 8,63 por quilo nos atacados da Grande São Paulo, sem variação no dia. Reportagem Juline Pogorzelski.

0: nos atacados da Grande São Paulo, sem variação no dia. Reportagem Juline Pogorzelski.
1: Previsão do tempo para terça-feira, 2 de junho de 2026. Região Centro-Oeste. Em Goiânia, Goiás, o dia vai ser de céu claro. Os termômetros registram mínima de 16 e máxima de 30 graus. A umidade relativa do ar gira em torno de 70 a 30%. Em Guarantã do Norte, Mato Grosso, a previsão para o aniversário da cidade aponta para céu nublado. A temperatura mínima é de 21 e a máxima de 37 graus. A umidade relativa do ar é de 70 a 20%. Região Nordeste. Fortaleza, Ceará, vai ter uma terça-feira de céu encoberto, mas pode chover durante a manhã. A temperatura marca mínima de 25 graus e máxima de 31 graus. A umidade relativa do ar vai de 100 a 50%. Teresina, Piauí, a previsão é de céu encoberto. A temperatura mínima é de 25 e a máxima de 33 graus. A umidade do ar varia de 90 a 40%. Região Norte. Em Rio Branco, Acre, o dia vai ser de céu encoberto. A temperatura mínima é de 21 e a máxima de 32 graus. A umidade do ar é de 94 a 52%. Palmas, Tocantins, a previsão para esta terça-feira é de céu encoberto. A temperatura mínima é de 21 e a máxima de 35 graus. A umidade relativa do ar é de 70 a 30%. Região Sudeste. Em Vitória, Espírito Santo, a previsão é de céu encoberto nesta terça-feira. Os termômetros registram mínima de 17 e máxima de 26 graus. A umidade relativa do ar vai de 90 a 50%. Resende, Costa, Minas Gerais, sopra velinhas com céu encoberto. A temperatura mínima é de 14 e a máxima de 20 graus. A umidade relativa do ar é de 80 a 55%. Região Sul. Em Florianópolis, Santa Catarina, o dia vai ser de céu encoberto, mas sem previsão de chuva. Os termômetros registram mínima de 15 e máxima de 21 graus. A umidade relativa do ar oscila entre 90 e 50%. Tomazina, Paraná, celebra mais um ano de fundação com céu claro, sem previsão de chuva. Os termômetros registram mínima de 11 e máxima de 22 graus. A umidade relativa do ar fica entre 100 e 40%. Você ouviu a previsão do tempo para terça-feira, 2 de junho de 2026. Com informações do IBGE Cidades e do Instituto Nacional de Meteorologia, INMET, e redação de Diego Freitas, José Carlos Andrade. Termina.

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bom dia para você que nos ouve agora no Rio de Janeiro. São 8:01. Está entrando no ar o meu, seu, nosso programa devocional. É o nosso programa de todos os dias de segunda a sexta-feira. Eu e você temos esse nosso encontro marcado aqui por esta rádio, através deste programa. Tem edificado vidas, tem edificado a minha vida e certamente vai

edificar a tua vida também. E é com grande alegria que nós vamos adentrando a sua casa através das ondas desta emissora, seja via web, seja via FM. Vamos que vamos a partir de agora até as 10 da manhã, ou quase isso, né? Com este programa. Hoje dia 2/6, 2 de junho de 2026, e é com grande alegria que nós vamos adentrando a sua casa através das ondas desta emissora, seja via web, seja via FM. Vamos que vamos a partir de agora, até as 10 da manhã, eu quero crer que você, meu amigo, quero crer que você tenha tido uma noite abençoada, porque eu também tive, e é isso que eu desejo para você. E que também você já esteja tendo um dia abençoado aí, na presença do Senhor, A temperatura no Rio de Janeiro, temperatura agora no Rio de Janeiro está em torno de 20 graus com chuva, ainda há pouco, por volta de quase 6 horas da manhã, enfim, temporal, uma chuva muito forte, por aqui. E a tendência é chover hoje, amanhã, depois, Então tá, você que tá aí, você que mora em lugar aí de alagadiço, que se alaga, facilmente, ou você que mora debaixo da encosta ou em cima da encosta, muito cuidado aí, nestas épocas aí, o solo fica muito encharcado, Você que mora próximo aí a um rio, um córrego, muito cuidado. Ok? Então tá. Sem mais delongas, vamos estar fazendo aqui a nossa oração de abertura do nosso programa. Vamos falar com Deus. Soberano e eterno Pai, em nome do seu filho, mais uma vez, nós queremos te agradecer pela oportunidade, pelo privilégio que o Senhor nos concede a cada manhã. Pedimos ao Senhor perdão por nossos pecados, nossas falhas e nossas transgressões. E queremos te agradecer por tudo que tem feito, por tudo que vai fazer. Queremos entregar o nosso dia em tuas mãos. Eu te entrego minha vida, minha família, esta rádio, este trabalho, este ministério. Bem como, Senhor, eu te entrego a cada amigo, a cada pessoa, a cada ouvinte que ouve esta programação. Eu te peço, Pai, que o Senhor venha falar conosco nesta manhã, venha nos direcionar para tudo que nós falarmos ou fizermos aqui, seja para a tua honra, que seja para a tua glória. Em nome do teu filho, amém, amém. E amém, graças a Deus. Muito bem, meu querido e meu amado irmão, minha querida e minha amada irmã, são 8:05 no Rio de Janeiro. Você está ouvindo o programa devocional, meu, seu, nosso programa de todas as manhãs, todos os dias aqui, salvo situações como ontem, Aliás, ontem nós tivemos um problema que começou, na verdade, no dia anterior, tivemos um problema aqui com o nosso equipamento, e aí, como já estava muito tarde, anteontem a gente não mexeu em nada, e ontem logo cedo a gente começou a trabalhar aqui e conseguimos aí resolver, Então, esse foi o motivo pela qual nós não aparecemos aqui, não tivemos Jornal da Manhã, a rádio só foi pro ar já aí por volta do meio-dia, Acho que já era até mais do meio-dia, enfim. É importante que nós estamos aqui, fazendo a obra do nosso Deus. Então vamos ao nosso versículo de hoje. Está aqui, olha. Pois nada é impossível para Deus. Que coisa boa, Nada é impossível para Deus. E é verdade. Nada é impossível para Deus. Porque todas as coisas estão debaixo do senhorio do Senhor. Então nada é impossível para Deus. Lucas 1:37. Amém? Que você possa meditar nessa manhã em cima desse versículo aí, Que você possa declarar isso. Nada é impossível para
Deus. Vamos dar aqui uma conferida aqui nas matérias de hoje, né? Vamos dar uma conferidinha aqui rapidinho aqui. Pronto, tá aqui, olha. Cristãos celebram a legalização de 191 igrejas e edifícios religiosos no Egito. Líderes cristãos no Egito celebram de forma positiva a decisão do governo de legalizar 191 igrejas e edifícios religiosos, afiliados mesmo. Medidas anunciam em 19 anunciada em 19 de maio após uma reunião do gabinete presidida pelo primeiro-ministro Mustafa Madbouly, né? Com a nova autorização, o número de igrejas e propriedades religiosas regularizadas pelo governo egípcio chegou a 3.804 desde 2016, quando foi criada um comitê responsável por analisar a situação de templos construídos sem licenças oficiais ao longo das últimas décadas, né? O reverendo Caleb Barakat, presidente da Assembleia Geral Evangélica Batista do Egito, afirmou que as comunidades cristãs vêm com satisfação, né, o avanço do processo de regularização. Segundo ele, igrejas batistas e congregações de outras denominações já foram beneficiadas, enquanto algumas ainda aguardam a conclusão dos trâmites legais. Que bom, né? Que bom. Que assim os nossos irmãos, né, lá do Egito possam ter um pouco mais, né, de tranquilidade, porque congregar e ser cristão países, né, do Oriente Médio não é fácil, não. Não é só do Oriente Médio, não. Ser cristão realmente não é fácil, não. Em lugar nenhum do mundo, né? Porque às vezes a gente usa só essa questão aí, porque onde a perseguição é mais acentuada, mas a África, a Ásia, América, e até na América Central, na América do Sul, né? Aqui mesmo. A vida dos crentes não é muito fácil, não. Quando não é uma coisa, é outra, né? Olha, a meta de Trump é eliminar o PCC e o CV, afirma a porta-voz dos Estados Unidos em entrevista. Essa matéria também está lá no nosso... Estou lendo aqui em outro site, mas isso também está lá no nosso... No site da rádio, ccponline.com.br. A atuação do governo dos Estados Unidos no combate à organização criminosas da América Latina foi tema de uma entrevista concedida pela porta-voz do Departamento de Estado, Amanda Robertson, à CNN Brasil, nesta segunda-feira, 1º de junho. Durante a conversa, ela afirmou que o presidente Donald Trump pretende intensificar as ações contra grupos classificados por Washington como ameaça à segurança nacional. Segundo Robertson, o governo norte-americano está disposto a utilizar todos os recursos disponíveis para enfrentar organizações criminosas que operam na região e proteger os interesses da segurança dos Estados Unidos. O presidente Donald Trump deixou muito claro desde o início do seu mandato que ele vai utilizar todas as ferramentas à nossa disposição para combater esses grupos criminosos que estão atuando na nossa região e para proteger a segurança dos Estados Unidos, afirmou, né? O presidente dos Estados Unidos está atuando para eliminar esses grupos. Na quarta-feira, dia 29 de maio, o Departamento de Estado dos Estados Unidos anunciou a inclusão do primeiro comando da capital PCC e do Comando Vermelho CV na lista de terroristas globais, oficialmente designados. De acordo com o governo,
norte-americano, a medida entrará em vigor na quinta-feira, 5 de junho. É, meu amigo, vai ser a quinta-feira agora, né? O anúncio foi formalizado em comunicado, assinado pelo secretário de Estado, Marco Rubio. Na nota, o departamento está o Departamento de Estado classificou as duas facções como algumas das organizações criminosas mais violentas do Brasil. Na verdade, são as duas mais violentas do Brasil e talvez do mundo. Né? Talvez do mundo. O CV e o PCC são duas das organizações criminosas mais violentas do Brasil, afirma o documento. Juntos comandam milhares de integrantes e orquestraram ataques brutais contra policiais, autoridades públicas e civis brasileiros, acrescenta o comunicado. Mas para Lula, para Lula que chama aí o que anda com chapéu, com bonézinho do CPX na cabeça, né? Pois é. Para ele são os nossos criminosos. Nossos não, né, Lula? Seus, né? Nossos não, seus e da sua quadrilha aí, da sua mãe, do seu pai, né? É de vocês aí e da turma que te apoia. Meu não. E acredito que também, né, de nenhum cidadão de bem e do bem. E nós não temos criminosos de estimação, não. Não é? Então tá. Bom, são 8 horas e 13 minutos no Rio de Janeiro e o Lindbergh Faria continua, né? No desespero dele, obviamente, porque vai faltar o produto, né? Vai faltar o produto que ele tanto consome, aquele nariz de bronze dele, né? Pois é, aí ele tá desesperado. Teve até uma juíza aí que falou que já se nota que o preço da cocaína já subiu, hein? O preço da cocaína já subiu por conta das medidas aí do Donald Trump, né? Um produto aí de primeira necessidade aí de muita gente já tá com preço lá nas alturas. Então, pois é. Pois é, meu amigo, pois é. 8 horas e 14 minutos no Rio de Janeiro, né? Olha, aí vem aqui uma notícia triste, né? Morrendo lentamente, pastor quebra o silêncio após diagnóstico duplo de câncer, né? Tá aí, ó. A gente fala assim que é uma notícia triste, né? É claro que falar da dor dos outros é mais fácil que falar da nossa, né? Triste por causa do sofrimento, né? Sofrimento que a pessoa passa quando está aí com essa doença, né? Mas que Deus dê força a esse pastor, ou até mesmo um milagre, porque eu creio em milagre. Olha, o pastor Shane Edelman, líder da Westside Christian Fellowship em Leona Valley, na Califórnia, falou recentemente sobre a sua luta contra um câncer na região da cabeça e do pescoço. O diagnóstico foi recebido no início deste ano e foi compartilhado pelo pastor durante uma entrevista à CNN News. Edelman afirma que, apesar de defender hábitos saudáveis há muitos anos, reconhece que fatores do passado podem ter contribuído para problemas de saúde. Nos primeiros 30 anos da minha vida, eu fui um pródigo, né? É muito estrago que você pode causar com o estilo de vida festeiro e coisas do tipo, em primeiro lugar, declarou ele. A verdade é o seguinte, que claro que a vida desregrada, né, o consumo, né, de certas coisas como cigarro, drogas, bebidas e alcoólicas, né, e até bebidas não alcoólicas, na verdade é essa, porque a Coca-Cola é um veneno, mas é gostoso, essa é a verdade. Refrigerante em geral, né?
Mas também a pessoa ficar se martirizando por causa, porque no passado eu fumei muito, ou eu bebi muito.

A pessoa ficar se martirizando por causa, porque no passado eu fumei muito ou eu bebi muito. Eu acho que não é por aí, não. Tanta gente. Um dia desse aí, só pra você ter uma ideia, né? Todo mundo sabe que eu tenho dificuldade pra caminhar por conta das questões das hérnias de disco que eu tenho, né? Com problema de coluna e tal. E às vezes você fica naquela situação onde você pensa, poxa vida, quando é que Deus vai me curar? Ou será que Deus vai realmente me curar? Não que Deus não possa, porque eu sei que Ele pode. Mas uma coisa é Ele poder, outra coisa é Ele querer. Que tem a questão também do espinho na carne, né? Quem sabe? Mas enfim, né? E aí eu comecei a olhar, né, para certas situações de pessoas, né? Pessoas aí, por exemplo, que a gente passa aí e até... Quem é que não conhece uma pessoa viciada em droga? Eu conheço aqui um monte, né? E aí você olha pro sujeito, tá ali, ó. Anda pra lá e pra cá o dia inteiro. O dia inteiro trabalhando pra conseguir o dinheiro pra consumir a droga, né? O dia inteiro pra lá, carrega, cata um pedaço de lata ali, cata um não sei o que, faz um trabalho pra alguém, capina um quintal ali, e a pessoa tá ali, ó, vucu vucu, anda o dia inteiro. Eu conheço uma pessoa que anda dia e noite pra conseguir o dinheiro, é dia e noite mesmo, pra conseguir o dinheiro pro consumo da droga, né? E eu querendo andar aí e não consigo praticamente, com muita dificuldade. Aí você fala assim, poxa vida, como é que funciona isso? Pois é, meu amigo, pois é, não é? Então, que Deus o console, né? E que ele também não fique se culpando por conta disso, porque o mais importante Deus já fez na vida dele, foi dar a ele a oportunidade de salvação e ele aceitou, né? Agora, se Deus vai fazer um milagre, e eu creio que Deus possa fazer e surpreender até mesmo a ele que sofre com essa doença, Deus pode fazer, pode também não fazer, porque a morte é morte, né? A morte, tem gente que fica escolhendo morte, né? Ou é julgando a santidade da pessoa, porque a pessoa morreu, ou porque está enferma, ou por isso ou por aquilo. Morte é morte, né? Bom, são 8 horas e 20 minutos no Rio de Janeiro. Você está ouvindo o programa devocional, o meu, seu, nosso programa de todos os dias. Aliás, o milagre, ele não acontece à toa. O milagre tem que ter uma boa justificativa e tem que ser para a glória de Deus, tá, meu irmão? Porque milagre, se não for para a glória de Deus, né? Então tem que ser para a glória de Deus. Olha, presbítero suspende pastor indefinidamente após bate-boca nas redes sociais. Um presbítero, né, suspende um pastor. Às vezes a gente olha assim, presbítero e pastor. Normalmente o pastor, ele, né, na hierarquia, a gente olha, mas a Bíblia não fala isso não, tá? A Bíblia fala que os presbíteros são os anciãos, né? São os mais velhos. Ah, não é? Pois é. Aí tá aqui, olha, o presbítero do Rio Grande, órgão regional da Igreja Presbiteriana da América, PCA, decidiu suspender por tempo indeterminado o pastor Zachary Garris, líder da Igreja Presbiteriana da Avenida Bruce, em White Rock, no estado do Novo México. A medida foi tomada após análise de mensagens publicadas por ele nas redes sociais do X, antigo Twitter, né? Direcionada

ao professor de religião Anthony Bradley. A PCA é a denominação presbiteriana nos Estados Unidos que permaneceu teologicamente conservadora, diferente da PECUSA, que adotou o liberalismo religioso. A decisão foi divulgada pelo pastor Sam McGovern na quinta-feira por meio da plataforma X. Segundo ele, o presidente absolveu Garris de uma acusação relacionada a comentários sobre escravidão feitos em junho de 2024. No julgamento, o presbítero do Rio Grande, né, considerou o reverendo Zachary Garris inocente da acusação, né, referente aos seus comentários sobre a escravidão feitos em junho de 2024, escreveu McGovern. Ele acrescentou que o pastor foi considerado culpado em uma segunda acusação. Contudo, Garris foi considerado culpado na acusação 2 por discurso impróprio, conforme Efésios 4:29, com base em uma interpretação de 2023 na plataforma X com Anthony Bradley. O presbítero o suspendeu por tempo indeterminado, afirmou. Até o momento, Garris não divulgou uma declaração pública sobre a decisão. No entanto, ele compartilhou na rede social X a publicação de McGovern relatando o resultado do julgamento. Tá aí. A matéria é um pouco grande, caso você queira ler, tá aí no Gospel Mais, não é? Bom, são 8:24 no Rio de Janeiro. Olha, com paralisia facial, Marquinhos Gomes cancela agendas que a cura seja derramada. Marquinhos Gomes já fez muito sucesso aí no rádio. Nós até temos aqui a coletânea, né, do Marquinhos Gomes aqui. Que Deus venha. Olha, o cantor e compositor gospel Marquinhos Gomes, de 54 anos, foi diagnosticado com um quadro de paralisia facial no último domingo, dia 31, o que o levou a cancelar compromissos ministeriais previstos para esta semana. A informação foi confirmada oficialmente pela equipe do artista em nossa publicação nas redes sociais e divulgada pela rádio A Cor da Vida FM. Informamos que os eventos dessa segunda-feira e terça, dias 1 e 2 de junho, foram cancelados. Infelizmente, o nosso querido amigo cantor Marquinhos Gomes sofreu uma paralisia facial. Este domingo, a situação que o impossibilita a estar presente nos eventos divulgados nas igrejas anunciadas. A rádio A Cor da Vida ora por sua recuperação e que a bênção de cura seja derramada sobre a vida do nosso querido irmão, diz o trecho do comunicado. Que Deus realmente tenha misericórdia do Marquinhos Gomes e que venha derramar sua Shekinah, trazendo cura sobre a vida deste homem aí que eu, pelo menos, nunca vi nada assim envolvido. Marquinhos Gomes, né? Nunca envolvido e nada assim, né? E ainda que tivesse sido, né? Mas assim, uma pessoa assim que aparentemente é extremamente delicada, bondosa, né, carinhosa, atenciosa, né? Que Deus o abençoe e que ele seja recuperado o mais rápido possível aí, que volte logo aí aos trabalhos, né? Bom, são 8:26 no Rio de Janeiro. A gente vai para o nosso bloco musical e a gente volta já já. Lembrando que o nosso telefone de contato é o 2196-548-8214, anota aí, 2196-548-8214. Você pode interagir conosco através desse telefone, deixando aí a sua mensagem, fazendo a sua pergunta, o seu pedido de oração, deixando aí a sua sugestão e a sua crítica, fique à vontade. Aliás, você que nos ouve aí, por favor, mande essa mensagem para nós aí, dizendo de onde você está nos ouvindo,
como você conhece a rádio, desde quando você

0: você ouve a rádio. Se quiser mandar também um alô aí pra alguém, fique à vontade, tá certo? Então tá, 21 96 548 8214. A gente volta já já. Você não saia daí.
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0: CPFM informa a hora certa.
1: 9 horas.
0: Muito bem, estamos de volta. 9 horas em ponto. E você está ligado a 90.1 CCPFM. Este é o programa Devocional, meu programa, o seu programa, o nosso programa de todas as manhãs, todos os dias, de segunda a sexta-feira. Eu e você temos esse nosso encontro marcado aqui por esta rádio, através deste programa que tem edificado vidas, tem edificado a minha vida e certamente vai edificar a tua vida também. Temperatura agora, neste exato momento, no Rio de Janeiro está em torno dos 20 graus, ok? Chuvinha leve, pancadinha, né? De vez em quando dá uma pancada mais forte aí que essa madrugada. As comportas do céu foram abertas e choveu. Olha, deu uma chuva, mas foi uma chuva forte mesmo, né? E é claro, eu... volta assim de... Já tava amanhecendo o dia, né? É, mas quando tá escuro demora um pouco mais, né? 5h30, 5h40 mais ou menos, foi a hora que a chuva caiu. Eu tive o prazer de chegar na varanda e ver aquele aguaceiro caindo. Olha, eu sei que a maioria das pessoas não gostam, né? Mas ver eu ficar feliz é acordar um dia chovendo, então bastante nublado. Para mim não tem coisa melhor. E isso é coisa da minha família, porque minha mãe gostava disso, a minha irmã mais nova gosta disso. Eu gosto tanto que eu, de madrugada, eu não...

0: Depois foi amanhecendo o dia, né? Mas tem dia que às vezes uma hora, duas horas da manhã, eu escuto o barulho da chuva. E pra mim é algo tão gostoso, tão tranquilizante, tão... Enfim, que eu tenho prazer de levantar da minha cama e ver a chuva caindo. Estranho isso, né? Mas eu gosto. E sei que tem algumas pessoas que gostam, né? A maioria não, né? Mesmo eu falar, ah, eu gosto de dia chuvoso, eu amo dia chuvoso. Ah, não sei o quê, como é que pode isso? Você deve ser deprimido, né? Deprimido por gostar de chuva é brincadeira, né? Bom, 9 horas e 2 minutos no Rio de Janeiro. Você está ouvindo o... Ah, sem contar aqui. Deixa eu terminar aqui a fala. Você está ouvindo o programa Devocional, meu, seu, nosso programa de todas as manhãs. Todos os dias de segunda a sexta-feira, né? Sem contar, né, o tempo que eu perco às vezes aqui assistindo vídeo de chuva, sabe? Aí quando você quer dar uma relaxada e tal, aí você bota aquele barulho de chuva, aquela cidade chovendo assim, e aquela pessoa, né, que vai andando ali filmando. Meu amigo, é uma das coisas que me dão mais prazer. Não tem nada. E às vezes eu tiro até aquela música, coloco uma outra música e deixo o vídeo, né? Que eu gosto, eu não uso muito celular, eu uso mais computador, então na televisão. Deixo ali aquele vídeo, aquela filmagem ali daquela pessoa caminhando ali por dentro daquela cidade chovendo e boto um outro fundo musical. Amigo, eu viajo. Bom, são 9 horas e 3 minutos, vamos falar com Deus, vamos orar, né? É, vamos entregar tudo nas mãos do Senhor. Tudo, sabe aquilo que você às vezes pensa que Deus não está vendo? Deus está vendo. Aquilo que às vezes você fala, Deus não está, né? Deus está vendo. Deus está vendo tudo, Deus vê tudo. Não tem nada que Ele não veja. O problema é que às vezes, na nossa santidade, né? Para santidade, a gente fica achando, né, que certas coisas que a gente não quer, se acovarda, a gente empurra para cima de Deus, quando na verdade somos nós que temos que resolver, sabe? Somos nós que temos que resolver. Aí para não resolver, né? Ah, não, Deus sabe. Aí, ah, Senhor, né? É você. Somos nós. Tem coisas que é para Deus, mas tem coisas que é para nós resolvermos. É para nós fazermos. Talvez você esteja vivendo aí uma situação na sua família, na sua vida, que você não sabe, ou talvez você não tenha coragem, né, de falar, de tomar uma certa atitude, que fica achando que Deus vai lá e vai fazer. Deus até pode fazer, mas você tem que tomar as rédeas da situação. Você tem que agir, você tem que atuar. Olha para a Bíblia, você vai ver que a Bíblia é cheia de exemplos. Quando Davi se levanta lá, né, diante daquela situação de constrangimento, ali que o povo, de vergonha que o povo estava passando, Deus não poderia matar lá o gigante Golias? Poderia, né? Mas um pequeno que se levanta lá no meio daquele exército de homens valentes, aquele pequeno se levantou lá para dizer: quem é este incircunciso que ousa afrontar o Senhor dos Exércitos? Você está me entendendo? Então tem coisas que você tem que fazer. Não se acovarde. Tem coisas que você tem que fazer. Vamos falar com Deus, vamos tomar uma posição, vamos falar com o Senhor. Soberano Deus e eterno Pai, em nome do Teu Filho, mais uma vez nós nos colocamos diante de Ti, primeiramente para Ti pedir perdão por nossos pecados, por nossas falhas e por nossas transgressões. E queremos também, ó Deus, Te agradecer pela oportunidade, pelo privilégio que o Senhor nos concede a cada manhã. E neste momento, Pai, nós queremos Te apresentar a nossa vida, colocamos em tuas mãos. Eu me coloco. Eu coloco a minha família, a minha vida. Eu coloco, meu Deus, esta rádio, este trabalho, esse ministério. Porque o Senhor sabe de todas as coisas. E te peço, ó Deus, que o Senhor venha suprir todas as nossas necessidades, Pai. Que o Senhor venha abrir as portas e nos dar as condições. Porque o que a gente pode fazer, nós estamos fazendo. Mas contamos com a tua ajuda, porque sabemos que se o Senhor não estiver no negócio, nós não conseguimos dar um passo sequer. Pois é. Então, Senhor, que nessa manhã o Senhor venha visitar a cada pessoa que ouve esta programação. Tem pessoas, meu Deus, que estão aí em dificuldades financeiras. Que sequer, meu Deus, sequer tem um gole de café para tomar de manhã. E já estão pensando como vai ser, como há de ser no almoço. Essa mãe, este pai, esta pessoa, meu Deus, que está com essa aposentadoria, com este benefício, esta indenização, este seguro, meu Deus, esta porta de emprego que se fechou, esta entrevista, Senhor, de emprego que não sai, parece que está tudo trancado. Nós queremos, Deus, com autoridade que o Senhor nos confere como ministro da tua palavra, declarar que cadeias sejam rompidas nesta manhã, que muralhas caiam por terra, que pedra de tropeço seja tirada da frente, que toda amarra, toda corrente, tudo aquilo, meu Deus, que tem, ah, meu Deus, sequestrado o direito da tua filha e do teu filho, caiam por terra agora em nome de nosso Senhor. E que a bênção de Deus sobre esta família, sobre esta pessoa chegue. Meu Deus, que aconteça, Senhor, agora um milagre. Aquilo que foi dado como perdido, como causa perdida, talvez o juiz já tenha batido o martelo e tenha indeferido. Talvez, meu Deus, o perito não tenha aprovado. Talvez o patrão já tenha assinado esta demissão. Talvez, meu Deus, a cama de gato já foi armada para esta pessoa. Talvez, meu Deus, ah, Pai querido, o inimigo esteja prendendo, meu Deus,
1: 9:10.
0: Aquilo que é do teu filho e da tua filha por direito. Então que nessa manhã, Espírito Santo de Deus, essa cadeia, essa ação do mal seja neutralizada. E que teu filho e que a tua filha possam sim, Senhor, receber aquilo que é seu por direito, em nome de nosso Senhor e Salvador, para que tenham sim, meu Deus, a condição de honrar com os seus compromissos e colocar o sustento sobre a sua mesa, em nome do Senhor, Pai. Eu quero entregar em tuas mãos esta família, este lar em desarmonia, desajustado, este lar, meu Deus, que vem sendo, meu Deus, assolado pelos espíritos imundos que ali levam o vício, a prostituição, o adultério, as drogas, o vício da bebida, dependência química, as brigas, as contendas, meu Pai amado, que nessa manhã, Senhor da Glória, o Senhor venha operar o milagre, o Senhor venha trazer cura, o Senhor venha trazer libertação, restauração, cadeias sejam quebradas, em nome de nosso Senhor e Salvador. Eu declaro nesta manhã, meu Deus, que toda a ação do mal sobre esta família e sobre esta vida seja neutralizada. Eu declaro, em nome de nosso Senhor e Salvador, que toda seta, que todo dardo, que todo laço seja neutralizado em nome de nosso Senhor e Salvador. E peço, ó Pai, em nome de nosso Senhor, por essa pessoa que se encontra enferma da sua carne, ah, Senhor, toca agora com a tua mão de poder, independentemente de qualquer que seja a enfermidade. Uma coisa eu creio, que tu tem poder para curar, tu tem poder para sarar, tu tem poder para libertar. Que toda a enfermidade desapareça, em nome de nosso Senhor. Que toda a enfermidade, independentemente de qualquer que seja, porque até as enfermidades são sujeitas à tua vontade, e basta que o Senhor diga, eu quero, e ela vai sair, e não vai voltar nunca mais, em nome de nosso Senhor, Pai. Também te peço, ó Deus, por esta pessoa que está enferma da sua alma, deprimida, oprimida, sobrecarregada. Te pedimos, ó Deus, que essa cadeia seja quebrada. Que tudo se faça novo na vida desta minha irmã, deste meu irmão. E que todo mal seja lançado no mar do esquecimento e dê lugar à alegria que excede todo entendimento e ao desejo de viver em tua presença. Que essa pessoa receba o dom de perdoar e de amar incondicionalmente, e por isso tudo se faça novo, e por isso a maldição sem causa não chega. E se, meu Deus, porventura no tempo da ignorância nós demos autoridade para que as entidades demoníacas atuassem em nossas vidas, nós declaramos anulada, revogada e cancelada. E se na atualidade demos ou temos dado oportunidade para o mal agir, nós pedimos perdão a Deus mais uma vez e te pedimos, ó Senhor, venha nos cobrir com o teu sangue, venha nos dar visão e sabedoria para que possamos, Senhor, resistir ao diabo, porque a tua palavra nos garante resistir ao diabo e ele fugirá de vós. Assim, meu Pai, nós oramos, porque é assim que nós cremos, em nome do teu Filho. Amém, amém e amém. Graças a Deus. Muito bem, meu querido e meu amado irmão, minha querida e minha amada irmã. São 9:15 no Rio de Janeiro. Você está ouvindo o programa Devocional, meu programa, o seu programa, o nosso programa de todas as manhãs, todos os dias, de segunda a sexta-feira. Eu e você temos esse nosso encontro marcado aqui por esta rádio, através deste programa que tem edificado vidas, tem edificado a minha vida e certamente vai edificar a tua vida também. Muito bem, meu irmão, minha irmã, são 9:16 no Rio de Janeiro e você está ouvindo o programa Devocional, o meu, o seu, o nosso programa. Daqui a pouquinho nós vamos estar trazendo a palavra de Deus às 9:30, então você não saia daí e a gente volta já já, é rapidinho.
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0: CEP FM informa a hora certa.
1: 9h30.
2: Muito bem, estamos de volta. Ouvindo aí, ó, Sérgio Lopes, El Marrojo Rojo. É Mar Rojo. São 9h30. E a partir de agora nós estaremos adentrando a palavra do nosso Deus. Eu quero convidar você, meu amado irmão, minha querida e amada irmã, para que você abra a sua Bíblia aí em 2 Samuel. Olha, a palavra hoje é para você tomar aí um posicionamento. 2 Samuel 12, tá? 2 Samuel, né? 12. Ok? Então, enquanto você abre sua Bíblia, eu quero orar por aqui. Senhor nosso Deus e Pai, em nome do Teu Filho, nós Te agradecemos pela oportunidade e pelo privilégio que o Senhor nos concede. Agora, abre a nossa mente e o nosso coração e nos capacite de maneira que nós possamos ler, ouvir e entender aquilo que Tu tens a falar conosco nesta manhã. E que a Tua palavra fique gravada nas tábuas do nosso coração e venha surtir o efeito a qual está sendo enviada. Em nome do Teu Filho, amém, amém e amém. Graças a Deus.

muito bem, meu querido e meu amado irmão. Então, nesse momento, chegou a hora da palavra. Palavra essa que se encontra lá em 2 Samuel, capítulo 12. Ok, nós já oramos por aqui, então vamos à leitura. Diz assim, olha: e o Senhor enviou Natã a Davi, e apresentando-se ele a Davi, disse-lhe: havia... Eu já li essa passagem semana passada, mas hoje nós vamos estar lendo sobre um outro contexto, tá? Havia numa cidade dois homens, um rico e outro pobre. O rico possuía muitíssimas ovelhas e vacas, mas o pobre não tinha coisa nenhuma, senão uma pequena cordeira que comprara e criara, e ela tinha crescido com ele e com seus filhos. Do seu bocado comia e do seu copo bebia, e dormia em seu regaço, e a tinha como filha. E vindo um viajante ao homem rico, deixou este de tomar das suas ovelhas e das suas vacas para assar para o viajante que viera a ele, e tomou a cordeira do homem pobre e a preparou para o homem que viera a ele. Então o furor de Davi se acendeu em grande maneira contra aquele homem, e disse ele a Natã: vive o Senhor, que digno de morte é o homem que fez isso, e pela cordeira tornará a dar quadruplicado, porque fez tal coisa e porque não se compadeceu. Então disse Natã a Davi: tu és este homem. Assim diz o Senhor de Israel: eu te ungi rei sobre Israel, e eu te livrei das mãos de Saul, e te dei a casa a casa do teu senhor, e as mulheres do teu senhor em teu seio, e também te dei a casa de Israel e de Judá, e se isto é pouco, mais te acrescentaria tais e tais coisas. Por que, pois, desprezaste a palavra do Senhor, fazendo o mal diante dos seus olhos? A Urias, o Eteu, feriste a espada, e a sua mulher tomaste por tua mulher, e a ele mataste com a espada dos filhos de Amon. Agora, pois, não se apartará a espada jamais da tua casa, porquanto me desprezaste e tomaste a mulher de Urias, o Eteu, para ser a tua mulher. Assim diz o Senhor: eis que suscitarei da tua própria casa o mal sobre ti, e tomarei tuas mulheres perante os teus filhos, e as darei a teu próximo, o qual se deitará com tuas mulheres perante este sol, porque tu o fizeste em oculto. Mas eu farei este negócio perante todo Israel e perante o sol. Então disse Davi a Natã: pequei contra o Senhor. Só até aqui. Bom, essa passagem aqui é uma passagem, né, muito forte, muito pesada. Mas é uma passagem. Por que que Davi é chamado segundo o coração de Deus? Porque Davi é o único homem na Bíblia que não transferiu a sua culpa para ninguém. Ele não tentou justificar. Ele de imediato ele reconheceu o seu pecado, a sua falha,
e diz: pequei contra Deus. Pequei contra Deus. A partir daí, Natã avisa para ele: ó, você não vai morrer não, mas

pequei contra Deus. A partir daí, Natan avisa para ele: ó, você não vai morrer não, mas a partir de agora, né? Enfim, Davi aceita o processo e se arrepende, né? Aceita o processo e passa por todo o processo e convive até o final da sua vida com o decreto que foi firmado por Natan, né? Por Deus através de Natan ali. Aquela desgraça que sobreveio sobre a família de Davi, sobre a casa de Davi por conta deste pecado. Davi, ele era rei, então ele tinha todo o poder, né, sobre as pessoas que ele estava. Davi podia mandar matar, deixa viver, enfim, ele é um rei. Não é isso? Davi, ele toma a mulher, né, de um dos seus capitães, ali, dos seus soldados, Urias, toma esta mulher, se deita com esta mulher e fica todo faceiro, né, a princípio. Porque provavelmente isso aí acontece na cabeça de todo adúltero, de todo contraventor, de todo pecador. Ah, Deus não está vendo. Ah, ninguém está vendo. Ah, isso e aquilo, né? E a pessoa segue ali. A pessoa segue ali. Se eu fosse dar um título a essa leitura, eu daria: não pode haver perdão se não houver arrependimento. Ou só existe perdão se houver arrependimento de fato. Agora, deixa eu falar uma coisa para você. A coisa mais difícil hoje em dia é de você encontrar alguém que se arrependa de fato pelo erro cometido. Aliás, eu devo dizer que a pessoa que comete uma falha, um pecado, certos tipos, né? Ou a maioria deles, ela só vai se arrepender quando ela for desmascarada. Davi só se arrependeu depois que ele foi desmascarado, quando ele viu que ele estava destruído. Aí ele se arrependeu, porque a princípio, ó, ele não estava nem. Aliás, ele, por achar que tinha todo o poder, né? Ele primeiro tentou manipular ali, ó, a situação ali, né? Vamos enganar. Vou chamar ele de volta. Vou mandar ele para casa. O homem, óbvio, estava na guerra há muito tempo. Né? Saudade da esposa. Certamente se deitaria com a esposa. Teria relações com ela. E aí voltaria para a guerra. Sabe lá, Deus, o que aconteceria. Não, o filho é dele. Ele esteve em casa aqui e tal. Né? Mas até nisso Deus tratou. Até nisso Deus tratou. E envergonhou Davi. Porque às vezes a pessoa está lidando com fidelidade, é fiel, é sincero, mas o punhal está preparado ali nas costas. O punhal está preparado ali nas costas. Davi não consegue fazer com que aquele homem se deite com a mulher dele. Nem em casa ele foi. Então Davi trama de novo, manda este homem para o front, para a frente de batalha. Os primeiros ali são

estava isso, né? Mas Deus, Deus estava vendo tudo. Né? Então Deus manda Natan ir lá para falar com Davi. Deus manda Natan ir falar com Davi. E Davi ainda tenta dar um de bom samaritano. Tal homem é digno disso e daquilo, deve pagar 4 vezes mais pelo dano causado e por aí vai. E aí Natan chega para ele: é mesmo, Davi? É mesmo? Pois é, esse homem é você, sabia? Agora, deixa eu falar uma coisa para você. Quem é que tem essa coragem enquanto profeta? E tem que ter muita coragem mesmo, tem que ter certeza que Deus te usa para você chegar, sabe, para o mentiroso, para o caluniador, para o defraudador, e dizer: olha, você fez isso, isso, isso, isso, isso. Porque imagina ali, chegar diante do rei e acusá-lo de algo desse tipo, não é? Tem que ter muita certeza que Deus está no negócio. E Natan foi esse homem que teve essa coragem. Por quê? Porque foi Deus que usou. Por ele mesmo, certamente não teria tanta coragem assim. Mas Deus o encheu de autoridade. E o farsante Davi, o aproveitador Davi, né? O criminoso, o assassino Davi, a máscara caiu a partir do momento em que ele foi desmascarado. Aí você fala: poxa, um homem segundo o coração de Deus. Exatamente por isso. Porque ele, a partir do momento que foi desmascarado, ele se entregou totalmente. Se entregou totalmente. E hoje em dia, meu irmão, ainda existem muitos Davis por aí. Ainda existem muitos Davis por aí. Que fazem as coisas pelas costas, que tramam pelas costas, que armam, que engendram o mal de outras pessoas para se apoderar daquilo que não é seu, daquilo que não lhe foi dado. Existem muitos Davis por aí. E é necessário que você tenha coragem. Que você tenha coragem. Não é para destruir, não. É para salvar. Porque foi a partir disso aí que Davi foi salvo. Foi a partir daí que Davi foi liberto da sua mentira, do seu mau caratismo, da sua hipocrisia, da sua falsidade, da sua perversidade. Foi a partir daí que Davi foi salvo. A partir deste momento. Um homem com um currículo invejável, campeão, rei, vencedor de muitas batalhas, considerado segundo o coração de Deus, cai. Mas teve a hombridade, teve a humildade de reconhecer a sua fraqueza. E por causa disso, Davi foi liberto. Pagou o preço, porque a sua casa foi condenada. Nunca mais voltou a ser a mesma, muito pelo contrário, foi uma desgraça atrás da outra. Mas ele honrou a Deus nesse momento, quando ele se arrepende, recebe, aceita e permanece. Aceita e permanece. Toda pessoa, independente do que ela esteja fazendo, ela só vai, ou melhor, deixa eu formular melhor aqui,
O arrependimento

0: sentimento verdadeiro. E você só pode ter certeza quando essa pessoa é desmascarada. Porque quantas coisas a gente faz e a gente diz para Deus, né, Senhor, me perdoa. No fundo, no fundo, você sabe que você vai fazer de novo. Você sabe que você vai fazer de novo, né? Mas pede perdão a Deus. É meio que um, né? Banalizou. Aí chega diante da igreja. Aí faz, pinta aquela cara com óleo de peroba. Hã? É, já tem um vidro de óleo de peroba já guardado, né? Com aquela cara lambuzada de óleo de peroba. A paz do Senhor, meu irmão. A paz do Senhor, minha irmã. Glória a Deus. Aleluia. Davi vivia assim, né? A sua empáfia, né? A sua coroa de homem, né? Ali com seu manto. Tanto que quando Natan chega diante dele, ele sisudo, né? Pois é. Aí, fosse no dia de hoje, Natan, toma aqui um olhinho de peroba pra você passar nessa tua cara de pau. E tem muito crente assim, meu irmão. Aspas para crente. Porque quem crê teme. Quem crê teme a Deus. Não é? Eu tô falando isso aí, meu irmão, mas isso aí tá pra mim também, tá? Isso aí vale pra mim também. Eu não estou imune e nem sou imune. Se fosse, não estaria nem aqui mais, né? Mas tem muito crente aí aprontando, fazendo, destruindo, arruinando, né? A vida dos outros e se achando o rei da cocada preta. Até a hora que Natan aparecer. Até a hora que Deus falar, Natan, vai lá e fala para ele que eu sei de tudo. Aí, se for realmente um Davi, vai se arrepender e vai dizer, pequei, pequei. Feliz é a pessoa que erra e se arrepende. E declara isso em público. Eu errei, eu pequei, me perdoe. Que vá diante da igreja e confesse que errou, que pecou. Diante da sua esposa ou diante do seu esposo. Diante dos seus familiares. Reconhece o seu erro, a sua falha. Sem tentar justificar. Porque Davi, ele não justificou. Davi deve ter baixado o seu semblante ali naquele momento ali, disse, eu pequei contra Deus.
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0: Ele recebe
2: 950.
0: O veredito e aceita a prova, porque aí veio a prova. Agora vamos ver se você é de Deus mesmo, Davi. Deus não vai te matar, não. Mas a espada, ela não vai sair da tua casa. E aí Davi teve que amargar, a começar pela morte do próprio filho do adultério, bastardo, né? A começar pelo próprio filho do seu adultério. Então que nessa manhã, meu amado irmão, minha querida irmã, que nós devemos parar de brincar com Deus, porque Deus, com Deus não se brinca. Deus está vendo tudo e todas as coisas e não terá por inocente. Talvez você tenha vivido a sua vida inteira cometendo cometendo, fazendo coisas ilícitas, errando e andando com patente, né, de pastor, disso e daquilo, achando que isso vai te dar imunidade. Davi, homem segundo o coração de Deus, não teve imunidade. Você acha que você vai ter? Deus não poupou nem os anjos do céu. Você acha que você vai ser poupado? Pois é. Então, meu querido e meu amado irmão, minha querida e minha amada irmã, e eu falo, estou falando para mim também, que nós venhamos amadurecer e crescer na fé, para que a nossa vergonha não seja exposta. E ainda que seja exposta, que venha brotar em nós o arrependimento. Mas existem pessoas, ou a maioria delas, que estão no delito, só vão se arrepender de fato quando forem expostas, quando a máscara cair, quando o próprio Deus disser: esse homem é você. Porque enquanto ninguém sabe, enquanto está conseguindo fazer ali por debaixo do pano, manipulando pessoas, falando mal de um e de outro ali, né? Pois é. Aí começa a achar que, aliás, fica achando que está tudo bem, né? Ou eu estou conseguindo, ó, estou botando a igreja todinha contra o pastor, contra o irmão A, contra o irmão B, né? Eu estou fazendo isso, vou puxar um tapete, né, desse irmão aqui, porque eu quero, porque eu quero, porque eu quero aquele ministério. Não, eu quero. É meu, aquele ministério ali é meu. E eu quero. Né? E não importa o que tenha que fazer, mas eu vou destruir. Eu vou conseguir aquilo ali. Pois é. Davi, quando viu aquela mulher linda, devia ser muito bonita, né? Para Davi ter desejado. Davi era um homem que tinha muitas mulheres. Entre princesas e concubinas, né? Tinha muitas mulheres. Para Davi desejar uma única mulher, essa mulher devia ser um espetáculo, né? Tô falando aqui como homem mesmo. Essa mulher devia ser um filé mignon. Concorda comigo? Pois é. Tem que ser minha. Não, aquela ali tem que ser minha. Não, aquela ali tem que ser minha. É assim que muita gente vive hoje em dia, dentro das igrejas, né? E até na vida secular. Mas eu tô falando para crente, né? É assim que muita gente vive dentro da igreja. Ele não mede o peso. Ele fica tão cego que ele não mede o peso e a consequência dos seus atos. Mas de Deus ninguém se esconde. De Deus ninguém se esconde. E não adianta fazer cortina de fumaça, não. Porque o que Davi fez ali foi uma cortina de fumaça, né? Quando ele manda lá o homem lá para o front, né? Foi uma cortina para se livrar. Porque o único que poderia, né, acusar seria ele, porque ele é o marido, né? Mas ninguém. O único que poderia se levantar e acusar a mulher de adultério seria ele. Vamos lá, a gente vai se livrar dele. A gente não, né? Eu vou me livrar dele. Que nessa manhã, meu amado irmão, minha querida irmã, você desperte enquanto é tempo. Que eu, que todos nós venhamos despertar enquanto é tempo. Porque eu posso esconder, sim, coisas do meu irmão, da minha irmã, da minha esposa, dos meus filhos, do meu pastor, dos meus pastores, do meu bispo, mas de Deus. E que ele tenha misericórdia de todos nós. Amém. Reflita nisso. Grande abraço. E até amanhã, querendo Deus, é claro, Ele há de querer. Que Deus te abençoe. Que você tenha um dia maravilhoso na presença do Senhor. Amém? Amanhã, a partir das 8 horas, a gente se encontra por aqui de novo.

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0: pastor, como é papai e o velho.
1: Aquela mulher que estava sentada do meu lado, lá no último banco.
0: Você viu?
1: Vi, papai.
0: Aí o velho, ela sabe falar japonês?
1: E o pastor fala,
0: ah, papai, sabe nada. Aquela mulher foi a mentira que entrou no final do culto um dia desses, fedendo com uma roupa velha. Jesus teve misericórdia e a salvou. E a igreja se reuniu, nós conseguimos pra ela sandálias, uma roupinha melhor pra ela vir cultuar a Deus.
1: Por quê, papai?
0: O pai dele disse,

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1: Querido amigo, estamos nesses programas iniciando os estudos em Malaquias, o último livro do Antigo Testamento, e tenho certeza de que o estudo que faremos dele nos ajudará de forma bem especial a percebermos lições que poderemos incorporar à nossa vida. Hoje temos como objetivo estudar e relembrar, em parte, a história de Israel, com o objetivo de entendermos todo o processo que Deus usou para se manifestar ao seu povo e como o povo entendeu a sua responsabilidade diante da eleição de que fora objeto. Vamos considerar, então, alguns aspectos. Em primeiro lugar, vamos considerar a religião do Antigo Testamento. O Antigo Testamento é reconhecidamente um registro da experiência religiosa de Israel, povo de Deus, sendo então o Antigo Testamento uma revelação divina. Deus se revelou a Israel na sua realidade histórica como o único e verdadeiro Deus, Criador, Senhor do Universo e da História. Deus é o autor da vida e da existência de todos os seres, mas Ele é também um Deus Salvador, Deus misericordioso, atento ao seu povo. Entretanto, apesar de toda a bondade divina, Ele não se deixa manipular. Pelo contrário, Ele impõe certos requisitos morais e sociais semelhantes àqueles que se encontram no seu caráter. O Antigo Testamento revela Deus apegado ao seu povo e celebrado no culto. Deus é perdoador, que quer que o pecador viva, porém, Ele julga com justiça e castiga a maldade. Várias ideias do Antigo Testamento são percebidas no Novo Testamento, onde ali elas são desenvolvidas pelos apóstolos do Senhor Jesus, que é a máxima revelação de Deus. O Antigo Testamento demonstra em sua mensagem que a fé é a única maneira pela qual a criatura pode se relacionar com o Criador. Esta vida de fé não é só mensagem do Novo Testamento. Essa mensagem, que é definida no Novo Testamento, aponta à fé que deve ser direcionada a Jesus. No Antigo Testamento, a obediência a várias leis e ordenanças que eram consideradas vitais foram cumpridas em Jesus Cristo e assim poderiam ser consideradas sombras da realidade que haveria de vir. Por isso, certas instruções absolutamente válidas para o povo judeu deixam de ser igualmente vigentes para nós, o novo povo de Deus

judeu deixam de ser igualmente vigentes para nós, o novo povo de Deus, que é a Igreja. Alguns aspectos da lei de Moisés, do culto do Antigo Testamento e da doutrina sobre o destino do ser humano, pessoal e comunitariamente considerado, devem ser interpretados agora à luz do Evangelho do Senhor Jesus Cristo, Filho de Deus. Nós temos que encarar o Antigo Testamento dessa maneira. Um segundo aspecto que precisamos encarar agora é a história de Israel. Embora o Antigo Testamento não seja um livro de registro histórico, devemos lembrar que a revelação divina ao ser humano ocorreu na história. A história do povo hebreu é, sem dúvida alguma, a que ocupa a maior parte do Antigo Testamento e tem que ser conhecida. A existência do povo de Israel como nação completamente estabelecida pode ser colocada no último período do século 11 a.C. Embora, desde o tempo da libertação do Egito, esse povo, ex-escravos, tinha legislações e vivia como nação. Mas foi no tempo do nascimento da monarquia e da unificação das diversas tribos que viviam separadas entre si, que, sob o governo do rei Davi, constituiu-se então o Estado Nacional Israel, cuja capital foi e ainda é agora Jerusalém. Exatamente por isso, o relato do Antigo Testamento é importante para conhecermos a história do povo escolhido por Deus para abençoar todas as nações da terra. Lembrando daquela palavra que Deus tinha dito a Abraão: "Sê tu uma bênção." Essa história, registrada no Antigo Testamento, relata a época dos patriarcas, a saída do Egito, depois de 430 anos de cativeiro lá no Egito, relembra a caminhada pelo deserto, a conquista de Canaã, relembra também essa história, o período dos juízes, o início da monarquia, o Reino Unido, a divisão do reino. Essa história registra os desvios do povo, o ministério profético não atendido e a consequente punição através dos exílios da Assíria e da Babilônia. Finalmente, essa história mostra o retorno à terra da promessa, a restauração da nação e os 430 anos, 400 e tantos anos de silêncio divino até a vinda do precursor do Messias. Consideremos agora um terceiro aspecto, a cultura nos tempos do Antigo Testamento. A cultura de então esteve sempre entremeada com a vida religiosa dos povos. Notadamente, isso ocorreu com o povo de Israel, exemplo que pode ser visto, por exemplo, em Rute, capítulo 4, versículos 1 a 12. As leis bíblicas podem nem sempre ter sido seguidas, e as referências a costumes e textos históricos, poéticos e até proféticos, muitas vezes são incompreensíveis. O máximo, então, que se pode fazer é tentar completar os detalhes culturais encontrados na história de Israel. Aspectos como da vida familiar, do casamento, da educação, da vida das crianças, do trabalho, do papel das mulheres, a questão da moradia, da hospitalidade, aspectos da comida e da bebida, as práticas comerciais, detalhes quanto ao vestuário, veja só quantas coisas, datas comemorativas, festas, tratamento dispensados aos enfermos, o respeito aos idosos, as questões relativas à morte, ao sepultamento e ao luto. Tudo são pequenos detalhes culturais que merecem uma atenção especial no estudo do Antigo Testamento. Afim de quê? A fim de que a leitura do mesmo, isso é, a fim de que a leitura do Antigo Testamento

Você lembra que nós estudamos o Pentateuco? Foi há 5 anos atrás, mas nós estudamos. Você deve se lembrar. O termo Pentateuco é a denominação mais comum para se descrever os primeiros 5 livros da Bíblia. A enorme quantidade de material legal do Pentateuco, metade do Êxodo e a maior parte do livro de Levítico, e também grande parte do livro de Números, levou à designação comum desse bloco de escritos, chamado então de lei ou livros da lei. Até o iluminismo no século XVIII, havia consenso entre as tradições judaico e cristã de que Moisés foi o seu autor. Muitos estudiosos declaram positivamente as contribuições significativas de Moisés para a formação do Pentateuco, mas sustentam que a forma final desses livros evidencia algum trabalho de edição posterior à época de Moisés. Nós não temos problemas com relação a isso. Deuteronômio, sim, o último livro do Pentateuco, foi composto por Moisés nas campinas de Moabe, pouco antes da sua morte, conforme lemos lá em Deuteronômio 31. A descrição do Pentateuco como Torá ou instrução revela de imediato o seu propósito. O Pentateuco, isso é, os 5 livros iniciais da Bíblia, tem o propósito de educar o povo de Israel acerca da sua identidade, da sua história, do seu papel entre as nações na terra e também procurava mostrar ao povo o seu futuro. O propósito verdadeiro e último da literatura bíblica não pode ser separado da sua mensagem teológica. O Pentateuco, então, procurava informar o povo de Deus sobre a sua identidade e foco. A importância fundamental e a relevância do Pentateuco residem na sua teologia, não na sua historicidade, ou mesmo na sua forma literária, no seu conteúdo, mas sim na sua teologia. Na revelação de Deus, o grande tema do Pentateuco é o tema da reconciliação, é o tema da restauração. Deus quer novamente comunhão com o ser criado pecador. A criação de Deus, tendo sido afetada pela desobediência humana, necessita de restauração. E essa restauração é vista em maiores detalhes nos diversos livros. Nessa primeira parte temos então a narrativa do quê? De Gênesis. A narrativa da criação da humanidade. Logo depois, temos a história dos patriarcas de Israel, Abraão, Isaac, Jacó e José. E na sequência, temos a história e o ministério do maior nome de Israel, a vida de Moisés, que vai de Êxodo até Deuteronômio. E nessa história, temos alguns detalhes importantes. A sua chamada, o confronto com o faraó, a libertação do povo, a peregrinação no deserto durante 40 anos e a preparação para a conquista e a posse da terra prometida. Esse é o conteúdo do Pentateuco. E essa é uma parte que, pela graça de Deus, nós já estudamos e estamos caminhando para as demais partes. Estudamos também uma segunda parte do Antigo Testamento, chamado os Livros Históricos. Exatamente. O estudo dos chamados Livros Históricos, no contexto do Antigo Testamento, é sem dúvida importante para todo aquele que deseja compreender melhor a ação de Deus na história. Para todo aquele que deseja compreender a participação de Deus na sequência histórica do povo hebreu, é importante que nós conheçamos esses livros chamados históricos. Se engloba nesses livros os 12 livros que vão de Josué até Ester. Em todos esses livros temos o relato do desenvolvimento histórico dos hebreus desde a posse da terra prometida, Canaã, passando pelas quedas e os exílios de Israel e de Judá até o retorno de Judá à Palestina. Esse período abrange um total de aproximadamente 820 anos, isso é, de 1405 a 585 a.C. Os autores de Josué, Juízes, Samuel e Reis são desconhecidos. Os 6 livros mostram independência, mas eles estão interrelacionados. Primeiro e segundo Crônicas e Esdras e depois Neemias também nos dão uma segunda perspectiva da história de Israel,

0: completando assim o relato que surge desde Gênesis até Segunda Reis. A semelhança de linguagem e conteúdo de Crônicas e Esdras com Neemias apontam para uma obra única, obra que aconteceu, que foi feita depois da volta do povo do exílio. Portanto, é exatamente a mesma época em que acontece a profecia de Malaquias. Mas um outro detalhe que nós precisamos relembrar da história de Israel é o que se refere aos livros poéticos e de sabedoria. É uma terceira divisão dentro da Bíblia Sagrada judaica e cristã. A Bíblia é a palavra de Deus, que nos chega por intermédio das experiências do povo de Deus. Ela expressa todas as emoções da vida de fé e trata de muitas áreas da experiência humana que podem parecer seculares ou até não espirituais. Em nenhum lugar, querido amigo, isso é mais verdadeiro do que na literatura poética e de sabedoria de Israel. Os Salmos, por exemplo, expressam todas as emoções que o fiel encontra na vida, sejam elas de louvor ou amor a Deus, ou sejam elas de ira contra aqueles que praticam a violência e o dolo. Nos Salmos também, nós vemos expressões de lamento e de perplexidade pessoal ou até de apreço pela verdade de Deus. Normalmente falamos de Salmos e de Cântico dos Cânticos como os livros de poesia. E os livros de Jó, Provérbios e Eclesiastes são chamados os livros de sabedoria bíblica. Os cinco livros ainda nos fornecem os melhores exemplos de como ler hinos, cânticos, provérbios e reflexões sobre a vida. E aí, então, depois dessa divisão, que se concentra mais na época da monarquia, nós chegamos aos livros proféticos. Os livros proféticos são divididos em profetas maiores e menores. Os livros históricos mostraram a função prioritária dos profetas na direção e na interpretação da história de Israel, na proclamação daquilo que Deus quer para o seu povo. Os últimos livros do Antigo Testamento preservam as mensagens proféticas. Segundo a tradição, os livros proféticos são divididos, então, em profetas maiores e menores, apenas pelo volume de profecias, apenas pelo volume de registros. Os livros escritos pelos profetas maiores são Isaías, Jeremias, Lamentações de Jeremias, Ezequiel e Daniel. Na Bíblia hebraica, Lamentações e Daniel fazem parte dos escritos, não dos profetas. Mas na nossa Bíblia, porém, segue a tradução grega mais antiga e coloca esses livros entre os profetas maiores. É claro que Isaías, Jeremias, Ezequiel e Daniel devem ser classificados como profetas maiores, porque foram figuras proeminentes na história de Israel e nos deixaram grandes coleções de mensagens proféticas e dados históricos e biográficos. Isaías, por exemplo, ministrou em Judá provavelmente entre 742 e 680 a.C., aproximadamente 100 anos antes da queda de Jerusalém. Conforme a tradição, ele sofreu assim como profetizou sobre o servo do Senhor. Ele morreu no reinado de Manassés, cerrado ao meio, conforme lemos lá em Hebreus 11, 37. Isaías é o profeta mais citado do Antigo Testamento, com mais de 85 referências no Novo Testamento. Jeremias, o segundo grande profeta, profetizou entre 627 a 586, exatamente durante o reinado de cinco reis, um governador de Judá e os judeus que fugiram para o Egito, onde ele terminou também o seu ministério. Seu nome aparece 131 vezes por toda a Bíblia, indicando o quê? Indicando a sua importância, lógico. Lamentações é o segundo livro de Jeremias e é tradicionalmente atribuído a esse profeta, e a sua lamentação se dá diante da tragédia da destruição da cidade e do templo de Jerusalém. 586, que é uma data limite para seu ministério, foi a data em que Babilônia, com Nabucodonosor, irrompeu em Jerusalém, destruindo-a e destruindo o templo. Daniel, já o terceiro profeta maior, viveu na Babilônia entre 605 e 535 a.C. E ele serviu ocupando a elevada posição de primeiro-ministro durante vários reinados. Reinado de Nabucodonosor, Belsazar e Dario I. Dois reis babilônicos e um rei persa. O livro de Daniel contém profecias de acontecimentos futuros, ainda que apresentadas num estilo literário apocalíptico que se distingue nitidamente das formas proféticas tradicionais. Ezequiel, enfim, o último grande profeta, profetizou entre 593 e 571 a.C. Ele foi o porta-voz divino entre os exilados. Ele foi chamado aos 30 anos de idade. Sua esposa faleceu próximo à entrada da Babilônia em Jerusalém. E esse acontecimento foi usado por Deus para mostrar como Israel ficaria privado do templo de Jerusalém que tanto amavam. Chegamos então agora aos profetas menores, e aqui se inclui Malaquias. As escrituras hebraicas, de onde vêm as nossas versões da Bíblia, tratam esses profetas menores como um único livro. É chamado o livro dos profetas, ou chamado o livro dos 12 profetas. Os 12 livros dos profetas menores cobrem um período de aproximadamente 400 anos. Começa por volta de 840 e vai até 420, exatamente quando termina Malaquias. Os profetas menores vão de Oséias a Malaquias. Não seguem uma ordem cronológica, mas parte deles parece seguir um esboço temático, chamando o povo de volta ao arrependimento para com o Senhor. Os profetas menores, junto com os outros livros proféticos, foram escritos para ajudar os seus leitores ou ouvintes a crerem que a época em que viviam era a época em que Deus desejava e concretizava. Isso é, os profetas menores ajudaram a que o povo permanecesse firme e que, ao voltarem do exílio, fazendo as pazes com seu passado turbulento, tendo sido perdoados, agora podiam celebrar e cultuar ao Senhor. De um modo geral, os profetas menores falavam a um povo que duvidava do amor de Deus. E em 536, pelo decreto de Ciro, eles voltaram para Jerusalém, mas voltaram com dúvidas no seu coração. Será que Deus nos ama? Malaquias, então, foi enviado para trazer a esse povo esse relato do grande amor de Deus, do compromisso de Deus com a sua aliança com os patriarcas. E aqui temos então o estudo de Malaquias, para que você possa entender todo esse contexto. Um profeta que foi usado por Deus para chamar a atenção do povo, para proclamar e para garantir o seu amor. Querido amigo, os últimos três profetas, Ageu, Zacarias e Malaquias, são pós-exílicos. E assim também Esdras, Neemias e Ester, todos escritos nessa mesma época, chamando a atenção do povo para o amor de Deus. O meu desejo é que você me acompanhe nesses 18 programas para conhecermos o que Deus deixou para nós através de Malaquias. Que o Senhor te abençoe, um grande abraço e até o próximo programa.
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1: 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Agora preciso levar isso pra festa hoje à noite. 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
1: Bom dia. Dois seminários, dois fóruns estão sendo realizados simultaneamente em Brasília e Lisboa. O de Lisboa é organizado por Gilmar Mendes, tem um título bem pretensioso: Nova Ordem Global, Tecnologia, Geopolítica e o Futuro. E diz que tem 470 palestrantes. Eu fiz uma continha assim de cabeça, deve ter um palestrante para cada três assistentes. Parece, né? É o inverso dos funcionários do Supremo, né? Que é um bocado de funcionário para 10 ministros, né? Ou 11 ministros. Mas, enfim, estão dizendo que lá em Lisboa é o Gilmar Palusa. E em Brasília é o anti-Gilmar Palusa, porque é organizado pelo presidente do Superior Tribunal de Justiça. Lá no Gilmar está presente o vice-presidente do Tribunal de Justiça e o presidente da Câmara e o ministro Moraes. Em Brasília estão todos os presidentes dos tribunais. Presidente Supremo, o presidente do STJ, Superior Tribunal de Justiça, do Superior Tribunal do Trabalho e do Superior STM, Superior Tribunal Militar. E vão tratar de um outro tema bem mais pé no chão. O tema é Estado de Direito e Ética Judicial. Haverá a presença de 17 países representantes das Supremas Cortes. Vão tratar de inteligência artificial, os juízes nas redes sociais, né? A integridade e a confiança na justiça e a defesa do Estado de Direito. Parece que é mais pé no chão. Mas, enfim, fica aqui a diferença, né? Eu só queria registrar que eu estava no domingo almoçando num restaurante dos melhores de Lisboa, na beira do Tejo, e vi chegar deputado, chegava gente, ficava no telefone e depois subia. Tem um terraço em cima desse restaurante onde há uma piscina de horizonte infinito que se mistura com o Tejo. E aí uma das pessoas que estava com a gente na mesa foi lá em cima dar uma olhada e voltou assim: puxa, a piscina está cheia de mocinha e com fio dental. E tem uma festa particular lá. Depois confirmou que havia uma festa particular. Era gente do evento de lá, né? Que estava aproveitando para se divertir na véspera. E eu imagino se o jornalista português, o Sérgio Tavares, tivesse fotografado isso, teria mais um motivo para interpelar Gilmar, como interpelou lá de um modo meio deselegante, né? E foi contido pelos seguranças de Gilmar e tal. Mas isso rende rede social, né? Não são perguntas, são acusações e tal. Mas Gilmar tem casa em Lisboa, frequenta Lisboa e volta e meia ele é obrigado a ouvir isso de brasileiros. Quase 10% da população de Portugal é de brasileiro que fugiu do Brasil com medo, né? Porque Brasil, se a gente conta lá, Brasil é um país em que usam carro blindado. Na Europa, só quem usa carro blindado é o exército. A gente vive mal e não sabe. De Brasília, Alexandre Garcia.
0: 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CCP FM informa a hora certa.
2: 11:40.

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1: Estes são os destaques desta segunda-feira, 1 de junho. O candidato de extrema-direita, Abelardo de la Espriella, terminou na liderança com 43,7% dos votos no primeiro turno das eleições presidenciais da Colômbia, que aconteceram no domingo. Ele vai disputar o segundo turno em 21 de junho com o senador de esquerda, Ivan Cepeda, que obteve 40,90% dos votos. Em postagem no X, o presidente Gustavo Petro afirmou que não aceita os resultados da contagem inicial dos votos na disputa pela sua sucessão, afirmando que aguardará os resultados finais revisados por juízes. O Irã reiterou nesta segunda-feira que seu programa nuclear não está na agenda das discussões em andamento com os Estados Unidos para pôr fim à guerra no Oriente Médio, negando declarações do presidente americano Donald Trump em sua rede social Truth. Teerã também acusou novamente Washington de violar o cessar-fogo entre os dois países. Os militares americanos anunciaram que realizaram mais uma onda de ataques aéreos defensivos no sul do Irã no sábado e no domingo, o terceiro desse tipo em pouco mais de uma semana. Em retaliação, a Guarda Revolucionária Iraniana afirmou ter atacado uma base utilizada pelos Estados Unidos. Israel ordenou nesta segunda-feira que seu exército atacasse os subúrbios do sul de Beirute, um reduto do Hezbollah pró-iraniano. O primeiro-ministro israelense Benjamin Netanyahu anunciou no domingo sua intenção de intensificar a ofensiva contra o movimento islâmico no Líbano. A pedido da França, o Conselho de Segurança da ONU se reunirá em sessão de emergência nesta segunda-feira para discutir a escalada em curso no sul do Líbano. O presidente francês Emmanuel Macron anunciou nesta segunda-feira que a Marinha da França abordou mais um petroleiro russo da frota fantasma do país no domingo, durante uma operação realizada em alto mar no Atlântico. A embaixada russa em Paris afirmou na segunda-feira que solicitou às autoridades francesas informações sobre possíveis cidadãos russos a bordo do petroleiro apreendido, segundo a agência de notícias estatal russa. A frota fantasma é uma rede clandestina de navios usada para continuar exportando petróleo da Rússia, apesar de sanções internacionais ao país. E mais de 890 pessoas foram presas na França no sábado e no domingo nos tumultos durante as comemorações da vitória do PSG na Liga dos Campeões, de acordo com a polícia de Paris nesta segunda-feira.

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1: Meio-dia e 10.
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O Brasil registrou o cancelamento de mais de 6,2 mil voos nos últimos 2 meses, em maio e junho, em decorrência da disparada do preço do querosene de aviação. A alta do combustível, que chegou a 98% entre fevereiro e maio, levou as companhias aéreas a cortar milhares de rotas em todo o país. Um levantamento da ANAC revelou que a redução da malha aérea afetou praticamente todos os estados, com Pernambuco sendo um dos mais impactados. A Petrobras anunciou uma redução de 14,2% no preço do combustível, mas o setor ainda lida com os efeitos da crise.

0: O Brasil já acumula 38 gigawatts em pedidos de parecer de acesso para projetos de data centers, conforme afirmou o ministro de Minas e Energia, Alexandre Silveira. O ministro destacou as condições estratégicas do país para se consolidar como um dos principais destinos globais para investimentos no setor. Durante o Fórum Jurídico de Lisboa, em Portugal, Silveira ressaltou que 7,1 gigawatts desses projetos representam investimentos estimados em 159 bilhões de reais nos próximos anos. Ele enfatizou a importância da energia, especialmente de fontes renováveis, para sustentar o avanço destes investimentos no Brasil.
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A professora Maria Helena da Silva, de 58 anos, moradora da Vila São Francisco, em Poá, comemorou a chegada da água encanada em sua residência. Após cerca de 4 décadas de espera da comunidade, ela foi a primeira a receber água tratada da Sabesp, resultado de obras na região. O evento marca uma importante conquista para os moradores, que agora terão acesso a um serviço básico essencial. A história de Maria Helena simboliza a luta e a esperança de muitas famílias por melhores condições de vida e infraestrutura.

A Maratona do Rio de 2026 contará com a participação de mais de 1.000 corredores estrangeiros, um aumento significativo que reforça a projeção do evento no cenário global das corridas de rua. A presença internacional consolida a cidade como um dos principais destinos mundiais para a modalidade. O crescimento da prova amplia o potencial de uma futura candidatura ao World Marathon Majors, circuito que reúne as maiores maratonas do mundo. Em 2025, a Maratona do Rio movimentou cerca de 587 milhões de reais na economia carioca. E a expectativa é de um impacto ainda maior este ano.

A bandeira tarifária para o mês de junho será amarela, conforme anunciado pela Agência Nacional de Energia Elétrica, ANEEL, resultando em um adicional de R$ 1,88 a cada 100 kWh na tarifa de energia. Esta medida reflete o período seco no Brasil, que leva a uma menor geração hidrelétrica e ao acionamento de usinas termoelétricas, de custo mais elevado. Em uma residência com consumo médio, a bandeira amarela pode significar um valor adicional de cerca de R$ 3,52 na fatura. A ANEEL justificou que a bandeira tarifária sinaliza ao consumidor os custos reais da geração de energia no país, aplicando a cobrança extra automaticamente quando a geração fica mais cara.

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1: 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CCP FM informa a hora certa.
2: 1:50.

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1: Pois nele se alegra o nosso coração. Salmos 33, 21. Bem-aventurado é o fato de os cristãos poderem se alegrar mesmo no sofrimento mais profundo. Embora o problema possa cercá-los, eles ainda cantam. E tal como muitos pássaros, eles cantam melhor em suas gaiolas. As ondas podem rolar sobre eles, mas suas almas, em breve, subirão à superfície e verão a luz do semblante de Deus. Eles possuem uma flutuabilidade que sempre lhes permite manterem a cabeça acima d'água, ajudando-os a cantar que Deus ainda está com eles em meio à tempestade. A quem a glória será dada? A Jesus! É tudo por Jesus! O problema não necessariamente traz consigo o consolo para o crente, mas a presença do Filho de Deus com ele na fornalha ardente enche seu coração de alegria. O crente está doente e sofrendo, mas Jesus o visita e faz sua cama para ele. Ele está morrendo. As refrescantes águas do Jordão estão se reunindo sobre ele até o pescoço. Mas Jesus coloca seus braços ao redor dele e exclama: Não temas, amado. Morrer é ser abençoado. As águas da morte têm o seu manancial no céu. Elas não são amargas. Elas são doces como o néctar, pois fluem do trono de Deus. À medida que o santo está partindo e vadeia através da corrente, e as ondas se reúnem ao seu redor, e o coração e a carne falham, a mesma voz soa em seus ouvidos. Não temas, porque eu sou contigo. Não te assombres, porque eu sou teu Deus. Isaías 41:10. Conforme ele se aproxima das fronteiras do infinito desconhecido, atemorizado por estar quase entrando no reino das sombras, Jesus diz: Não temais, porque a vosso Pai agradou dar-vos o reino. Lucas 12:32. Assim fortalecido e consolado, o crente não precisa ter medo de morrer. Não, ele está disposto a partir, pois desde que viu a Jesus como a estrela da manhã, de Apocalipse 22:16, ele anseia contemplá-lo como o sol em sua força, de Apocalipse 1:16. Na verdade, a presença de Jesus é todo o céu que desejamos. Ele é, ao mesmo tempo, a glória dos nossos dias mais brilhantes, o conforto de nossas noites.
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2: CCP-FM informa a hora certa.
3: 2:50.

Glória ao Senhor. Amém. Glória a Deus.

Argentina, Panamá e Equador entraram na lista dos 10 piores países do mundo para trabalhadores, segundo o Índice Global dos Direitos 2026, da Confederação Sindical Internacional, CSI. O relatório aponta avanço de medidas repressivas, restrições à atuação sindical e violações de direitos trabalhistas nesses três países latino-americanos. O Brasil, juntamente com Costa Rica, El Salvador, Peru e Trinidade e Tobago, aparece em um grupo intermediário, com violações sistemáticas de direitos trabalhistas. O Uruguai foi o único país da América Latina classificado entre os melhores do mundo para trabalhadores.

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1: 3:10.
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3: Na Colômbia, um candidato conservador de extrema-direita surpreendeu ao avançar para o segundo turno da disputa presidencial com vantagem sobre o aliado do atual presidente Gustavo Petro. A notícia indica uma mudança no cenário político do país. O atual mandatário colombiano afirmou não reconhecer a contagem inicial dos votos, adicionando um elemento de tensão ao processo eleitoral. A reviravolta nas pesquisas promete um segundo turno acirrado e

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A metalúrgica Avante DJ, localizada em São João Batista, na Grande Florianópolis, manifestou-se, lamentando a morte de um trabalhador de 21 anos. O jovem faleceu na madrugada de sábado, 30, após ter a cabeça prensada por uma máquina hidráulica. A empresa informou que está prestando apoio à família e colaborando com as autoridades na apuração dos fatos. O acidente de trabalho causou grande consternação entre amigos e familiares da vítima.

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0: novas regras para o uso do Fundo Garantidor de Créditos, FGC, entraram em vigor no Brasil. As alterações visam aumentar a segurança do sistema financeiro e aprimorar a gestão de risco dos bancos. Segundo o Banco Central, as mudanças trazem mais transparência e solidez para o mercado nacional. Instituições com maior exposição a riscos serão obrigadas a comprar mais títulos públicos federais para reforçar a liquidez.
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consultório localizado perto da residência do médico, um homem bastante doente falou em desespero. Doutor, tenho medo de morrer. Diga-me o que há do outro lado. Calmamente o médico disse, eu não sei. Você não sabe e fala com essa tranquilidade? No exato momento, ouviram um ruído de arranhões e ganidos do outro lado da porta fechada. Quando o médico abriu a porta, um cachorro entrou e pulou sobre ele alegremente. Virando-se para o paciente, o médico disse, notou o meu cachorro? Ele nunca esteve nesta sala. Não sabia o que havia aqui, apenas sabia que seu dono estava aqui. No entanto, quando a porta se abriu, ele entrou sem medo. Não sei quase nada do que há depois da vida, mas sei uma coisa. Eu sei que meu Senhor está lá, e isso é suficiente.

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2: Contra todas as pesquisas que previam uma vitória da esquerda neste primeiro turno, a extrema-direita consegue a maior quantidade de votos da história da Colômbia, mais de 10 milhões e 300 mil votos. O candidato opositor, Abelardo de la Espriella, obteve 43,7% dos votos, superando assim o candidato governista Ivan Cepeda, que ficou com 40,9% da preferência do eleitor. O primeiro turno, realizado neste domingo, também foi o que mais participação de eleitores teve desde a Constituição de 1991, que instalou eleições em dois turnos. E o segundo turno vai acontecer dentro de 3 semanas. Será quando os colombianos terão de escolher entre os dois modelos diametralmente opostos. Sobre essas eleições, vamos conversar com o nosso correspondente.

0: os dois modelos diametralmente opostos. Sobre essas eleições, vamos conversar com o nosso correspondente em Buenos Aires, Márcio Rezende. Olá, Márcio, bom dia. Quais são as conclusões iniciais que o resultado do primeiro turno da eleição presidencial na Colômbia deixa para todos os eleitores?
1: Olha, a primeira conclusão é que a Colômbia se soma a uma tendência regional de vitórias da extrema-direita. Este triunfo, mesmo que parcial, não estava nos cálculos de nenhuma sondagem. As pesquisas indicavam uma vitória da esquerda de Iván Cepeda com uma vantagem entre 5 e 10 pontos sobre a extrema-direita de Abelardo de Las Priela. Algumas medições ainda levantavam a possibilidade de a candidata da direita tradicional, Paloma Valência, disputar o segundo lugar cabeça a cabeça com a extrema-direita, pois nada disso aconteceu. Apurados 100% dos votos, Abelardo de Las Priela ficou com 43,7%, quase 3 pontos à frente de Iván Cepeda, com 40,9%. A candidata da direita, Paloma Valência, ficou com irrisórios 6,9%, quando as sondagens apontavam a mais de 20%. Esse banho d'água fria na esquerda governista revela que boa parte dos colombianos anteciparam para o primeiro turno a disputa prevista para o segundo turno. E isso é consequência de uma polarização inédita. Nunca na história da Colômbia a disputa foi entre esquerda e extrema-direita. Durante décadas, o país foi governado às vezes pela centro-direita ou pela centro-esquerda, mas quase sempre pela direita. Assim, diante das recentes vitórias da extrema-direita, a Colômbia se soma a essa possibilidade que, na região, já teve exemplos no Brasil, na Argentina, no Chile, no Equador e em El Salvador. Com 57,9% de participação popular, esta foi a maior votação num primeiro turno. Abelardo de Las Priela tornou-se o candidato mais votado num primeiro turno na história do país, sendo o primeiro a superar os 10 milhões de votos. Na Colômbia, o voto não é obrigatório e a tradição é mesmo de abstenção.
0: E como essa surpresa foi observada na Colômbia e também nos países vizinhos, Márcio?
1: Bom, o atual presidente Gustavo Petro e o candidato da esquerda, Iván Cepeda, rejeitaram os resultados que deram vantagem ao candidato da extrema-direita. O presidente Petro afirmou que não aceita os resultados preliminares, criticando o sistema privado responsável pelo processo eleitoral. Petro acusou o software da empresa de adicionar 800 mil eleitores e centenas de milhares de votos. O presidente avisou que só vai reconhecer o resultado oficial emitido pela Justiça. O candidato governista Iván Cepeda também questionou a contagem preliminar por acrescentar 885 mil eleitores e avisou que só vai reconhecer o resultado quando essas inconsistências forem resolvidas. A diferença entre o primeiro e o segundo colocado foi de 673 mil votos. O candidato vitorioso, Abelardo de Las Priela, respondeu aos dois, chamando-os de delinquentes e advertindo que não se atrevam a desconhecer a vontade popular. O presidente do Equador, Daniel Noboa, e o da Argentina, Javier Milei, deram os parabéns a Abelardo. Se a esquerda for derrotada no próximo dia 21, o presidente Lula vai perder um importante aliado na região.
0: Agora, Márcio, quais são as estratégias de cada candidato para o segundo turno?
1: Olha, antes do primeiro turno, as pesquisas indicavam que numa disputa entre Iván Cepeda e Abelardo de Las Priela, o candidato da esquerda ganharia porque é maior a quantidade de eleitores que rejeitam a extrema-direita. Mas essas mesmas sondagens previam uma diferença significativa a favor de Cepeda. Na noite de domingo, Paloma Valência anunciou o apoio ao candidato da extrema-direita. Abelardo de Las Priela tem a vantagem de nunca ter sido governo. Então, quando diz que vai aplicar linha dura contra os violentos, tem a vantagem da dúvida. Já o candidato Iván Cepeda foi um dos que elaborou o atual plano de paz total do governo. O plano fracassou e permitiu que os criminosos se fortalecessem e ganhassem territórios. O que cada lado vai fazer é tentar vender o outro como parte integrante de uma elite política que fracassou. Abelardo de Las Priela vai repetir que Iván Cepeda é parte da classe política que sempre roubou o país e que manteve os seus privilégios. Mas a esquerda, que só chegou ao poder em 2022, também vai acusar Abelardo de ter sido próximo da elite de direita que sempre governou o país.
0: E Márcio, vamos lembrar, quem é Abelardo de Las Priela?
1: Olha, a Abelardo de Lasprilha é um

0: Um advogado penalista de 47 anos que se auto-apelida Tigre. É curioso porque Javier Milei na Argentina se apelida Leão. Assim como Milei, o candidato da extrema-direita promete reduzir o Estado, cortando 40% do gasto público e 700 mil servidores. Promete linha dura contra o crime e construir megapresídios como o presidente de El Salvador, Nayib Bukele. Usa colete à prova de balas como o presidente do Equador, Daniel Noboa, e faz discursos atrás de um vidro blindado como o presidente do Chile, José Antonio Kast. Cumprimenta prestando continência como o ex-presidente Jair Bolsonaro. Ofende e agride como Javier Milei ou como Donald Trump. Como se vê, juntou todas as receitas dos aliados de extrema-direita da região. Promete eliminar o diálogo de paz e voltar a uma aliança militar com os Estados Unidos. Fez fortuna defendendo paramilitares acusados de crimes violentos, golpistas de fraudes milionárias e até o suposto testa de ferro de Nicolás Maduro, Alex Saab. Tem cinco empresas próprias, incluindo uma marca de roupa masculina de luxo, uma marca de licores e de rum e um restaurante em Miami. Tem residência em Florença, na Itália, para onde viaja todos os anos com jet privado para comprar roupa.
1: E por outro lado, Márcio, qual é o perfil do candidato de esquerda, Ivan Cepeda?
0: Bom, o senador e filósofo de 63 anos, Ivan Cepeda, propõe um acordo nacional com os principais setores estratégicos para aprofundar as reformas estruturantes iniciadas pelo atual governo. Quer manter o plano de paz e entregar 1 milhão de hectares de terra. Ivan Cepeda é filho de um histórico dirigente comunista e senador, Manuel Cepeda, assassinado em 1994 por motivos políticos. Isso o levou a ser um ativista dos direitos humanos numa Colômbia atravessada por milhares de vítimas de guerrilheiros, paramilitares e traficantes. Ou seja, enquanto Iván Cepeda denunciava milicianos paramilitares, Abelardo de Las Priela os defendia.
1: Muito obrigado, Márcio Rezende, que participou do Linha Direta de hoje.
2: É sucesso.
3: CCP-FM informa a hora certa.
4: 4:10.
5: 9:01.

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2: Você sabia que rir faz bem ao coração? Para que o simples fato de rir seja possível, o corpo humano pode chegar a movimentar até 80 músculos. O riso mexe com o cérebro, garganta, coração, tórax, pernas, pés, além do rosto. Quando a pessoa sorri, seu fluxo sanguíneo aumenta, auxiliando no controle da pressão arterial e protegendo contra ataques cardíacos e outros problemas cardiovasculares. Além disso, o riso libera serotonina e endorfina, substâncias que trazem a sensação de bem-estar, prazer, alegria, diminuindo o risco de doenças psicomáticas, como a depressão, ansiedade e estresse. O riso pode também promover a queima de calorias, melhorar a qualidade de sono, fortalecer o abdômen e induzir a criação de laços com outras pessoas. Isso você precisava saber. Débora Garcia, Mulheres de Esperança, RTM.
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1: 5 horas.
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4: O zagueiro Félix Torres, que pertence ao Corinthians e está emprestado ao Internacional, foi convocado pela seleção do Equador para disputar a Copa do Mundo de 2026. O defensor aparece na lista divulgada pelo técnico Sebastián Becasese e será um dos representantes do futebol brasileiro no Mundial. Félix tem contrato com o Timão até o fim de 2027, mas seguirá defendendo o Colorado até dezembro deste ano. A convocação reforça a presença de atletas que atuam no Brasil na seleção equatoriana.

0: 2027, mas seguirá defendendo o Colorado até dezembro deste ano. A convocação reforça a presença de atletas que atuam no Brasil na seleção equatoriana. Além de Félix Torres, nomes como Gonzalo Plata, do Flamengo, e os atleticanos Alan Franco, Alan Minda e Ângelo Preciado também foram chamados. O Equador está no Grupo E da Copa do Mundo e estreia no dia 14 de junho contra a Costa do Marfim, além de enfrentar Curaçao e Alemanha na fase de grupos.
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2: A comemoração do bicampeonato da Liga dos Campeões do PSG terminou marcada por violência em várias regiões da França. Segundo autoridades francesas, ao menos uma pessoa morreu e mais de 200 ficaram feridas após confrontos, atos de vandalismo e tumultos registrados depois da vitória do clube sobre o Arsenal na final disputada em Budapeste. Em Paris, carros foram incendiados, lojas tiveram fachadas destruídas e mais de 400 pessoas foram detidas durante a confusão. O governo francês mobilizou mais de 20 mil policiais para tentar controlar os distúrbios. Além dos feridos entre torcedores, dezenas de agentes de segurança também ficaram machucados. As cenas de violência reacenderam o debate sobre segurança pública no país, já que episódios semelhantes também haviam acontecido após o primeiro título europeu do PSG. Autoridades afirmaram que muitos dos envolvidos nos confrontos nem eram torcedores do clube e aproveitaram as celebrações para provocar desordem nas ruas.
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4: Aleluia! Aleluia! Pai, nós queremos conhecer do teu coração, Senhor. Nós queremos ser íntimos da tua presença. Nada vai nos separar deste amor, Senhor. Não será a espada, a fome, a falta. Nós te amamos, Jesus.

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2: A seleção da França ganhou um grande motivo de preocupação às vésperas da Copa do Mundo de 2026. O zagueiro William Saliba, do Arsenal, sofreu um agravamento de uma lesão que já vinha sentindo e virou dúvida para o torneio. Segundo informações divulgadas, o defensor passará por exames para avaliar a gravidade do problema e definir se terá condições de disputar o Mundial. Saliba é considerado titular absoluto da equipe comandada por Didier Deschamps e uma das peças mais importantes da defesa francesa. O jogador atuou com dores durante os 120 minutos da final da Liga dos Campeões contra o PSG e o desgaste acabou piorando a lesão. Caso seja cortado, a França perderá um dos principais nomes do elenco na busca pelo título da Copa, o que seria um duro golpe para a atual vice-campeã mundial.
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2: A lenda do tênis Serena Williams anunciou que voltará às quadras aos 44 anos, quase 4 anos após sua despedida oficial no US Open de 2022. A ex-número 1 do mundo confirmou o retorno para disputar o torneio de Queens, em Londres, onde receberá um convite para jogar a chave de duplas ao lado da canadense Victoria Imboco, de apenas 19 anos. Dona de 23 títulos de Grand Slam em simples, Serena vinha alimentando rumores de retorno desde que voltou ao programa antidoping no ano passado e passou a aparecer treinando novamente. A expectativa agora é que a participação em Queens sirva como preparação para um possível retorno ao Wimbledon, torneio que ela venceu 7 vezes. A notícia movimentou o mundo do tênis e reacendeu a empolgação dos fãs para rever uma das maiores atletas da história em ação.
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2: A final da Liga dos Campeões trouxe uma reação inesperada dos torcedores do Arsenal. Mesmo após Gabriel Magalhães desperdiçar um dos pênaltis na decisão contra o PSG, as vendas de camisas com o nome do zagueiro brasileiro dispararam. Segundo dados divulgados pelo clube inglês, a procura pelo uniforme de Gabriel aumentou 350% nas horas seguintes à derrota, mostrando o apoio da torcida ao defensor. O brasileiro foi um dos personagens mais comentados da decisão, após errar a cobrança que ajudou a definir o título para o PSG. Mesmo assim, muitos torcedores usaram as redes sociais para demonstrar carinho e reconhecimento pela temporada do jogador, considerado um dos pilares da defesa do Arsenal. O aumento na

0: usaram as redes sociais para demonstrar carinho e reconhecimento pela temporada do jogador, considerado um dos pilares da defesa do Arsenal. O aumento nas vendas acabou sendo visto pelo clube como uma prova da identificação da torcida com Gabriel, que vive um dos melhores momentos da carreira, e segue valorizado mesmo após o revés na final.
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Era uma vez uma ilha onde moravam os seguintes sentimentos: a alegria, a tristeza, a vaidade, a sabedoria, o amor e outros. Um dia avisaram para os moradores desta ilha que ela ia ser inundada. Apavorado, o amor cuidou para que todos os sentimentos se salvassem. Então,

com você? Ela respondeu: Não posso, meu barco está cheio de ouro e prata e não vai caber você. Passou então a vaidade e ele pediu: Oh, vaidade, leve-me com você. Não posso, você vai sujar o meu barco. Logo atrás vinha a tristeza. Tristeza, posso ir com você? Ah, amor, estou tão triste que prefiro ir sozinha. Passou alegria, mas estava tão alegre que nem ouviu o amor chamar por ela. Já desesperado, achando que ia ficar só, o amor começou a chorar. Então passou um barquinho onde estava um velhinho. Sobe, amor, que eu te levo. O amor ficou tão radiante de felicidade que esqueceu de perguntar o nome do velhinho. Chegando no alto morro onde estavam os sentimentos, ele perguntou à sabedoria: Sabedoria, quem era o velhinho que me trouxe aqui? Ela então respondeu: Esse velhinho é o tempo. O tempo? Mas por que só o tempo me trouxe aqui? Porque só o tempo é capaz de ajudar.

te batizar com fogo. E se você deseja ser batizado com esse Espírito, saiba que Ele também é interessado em lhe batizar com fogo, inflamar você, fazer uma tocha viva nas mãos dEle. Então se arde esse desejo no teu coração.

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1: Temperatura 22 graus.
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0: 8:02.
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7:50. 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

0: 7:55.
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0: 7:59.
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0: tratado como algo natural.
1: Heloísa Helena alerta para o risco de a população pobre pagar a conta das perdas atribuídas ao Banco Master com a redução de recursos para serviços públicos. Ela aponta possível impacto nos orçamentos estaduais e municipais de áreas como saúde, educação, saneamento e emprego.
0: Rodrigo Hollenberg, do PSB do Distrito Federal, sustenta que o suposto esquema de fraude bilionária envolvendo BRB e Banco Master foi articulado pelo então governador do Distrito Federal, Ibanez Rocha. A afirmação é baseada em revelações atribuídas ao ex-presidente do Banco Regional de Brasília, Paulo Henrique Costa.
1: Rodrigo Hollenberg condena o empréstimo de 6 bilhões e meio de reais feito pela atual gestão para cobrir a perda de mais de 12 bilhões de reais provocada ao BRB. Ele pede que a Polícia Federal recupere o dinheiro desviado, evitando mais sacrifícios da população que já sofre sem serviços básicos.
0: Termina agora o Jornal Câmara dos Deputados, produzido pela Rádio Câmara. O programa teve trabalhos técnicos de Everson Urani e apresentação de José Carlos Andrade e Márcio Aquilissardi. Boa noite.
1: Uma ótima noite para você. A Voz do Brasil volta amanhã.
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7: CCP-FM informa a hora certa.
8: 8 horas.
9: Ei, galera, beleza? Como é que vocês estão? Meus amigos, hoje é um daqueles dias onde fazemos uma viagem ao passado para tentar compreender melhor o presente, quem sabe nos prepararmos melhor para o futuro. Sim, temos dossiê histórico e daqueles, do início até o fim, já nos jogando na Biblioteca Nacional, notícias antigas, arquivo nacional, dossiês. Ah, hoje promete, e eu garanto, coloco minha palavra na mesa, como faço poucas vezes, que no final você vai olhar para trás e nunca mais você vai enxergar o Brasil da mesma forma. Em especial, Lula e o PT. Eu garanto, garanto. Aí você se pergunta, o que é que tem de mais no vídeo hoje? Aquela primeira imagem ali do Lula com Soros, olhando para trás hoje, com conhecimento de hoje, eu vejo que aquela história que as perguntas movem o mundo, a pergunta de onde surgiu essa imagem me fez compreender muito o que é o PT, o que é o Lula, e por que Lula sempre foi um homem do regime, e por que Lula é a esquerda permitida. Sem achismos, Lula é a verdadeira esquerda permitida desse regime, e temos que falar sobre isso. Falaremos muito hoje sobre brigas, não da direita, da esquerda. Nunca mais você vai falar de união da direita. Nunca mais você vai repetir aquele papo que a esquerda não briga entre si. Temos que compreender a figura do Lula em termos históricos, mas ao longo de todas essas décadas, dos anos 80 até hoje, passando por brigas internas, da esquerda, do PT, que não são a mesma coisa. E aí o vídeo vai se construir da seguinte forma. Eu quero começar com uma introdução rápida sobre o Lula, falar de onde surge aquela foto, trazer algumas coisas para mostrar de onde nós partimos em 2023, quando essa pergunta surgiu. Já no iniciozinho eu vou trazer duas coisas novas que vão nos conectar também a um vídeo da semana passada, outro a ser histórico. E aí, a parte 2, 100% inédita, tudo que tá ali, tapa na cara após tapa na cara. Coisas que aconteceram no Brasil e que fica claro que por que a esquerda quis varrer para debaixo do tapete. E talvez também fique claro porque a direita brasileira peca muito em não conhecer o passado. Vocês não entenderam o que, é que a esquerda quis varrer. E no final, a transformação, né, desse homem, o ex-sindicalista e virou presidente. Vem comigo, a história promete. E já adianto, o vídeo de hoje, não sei quanto tempo vai dar, vai ser longo, eu vou até o final. Espero que não dê muito tempo, vou tentar ser o mais sucinto possível, mas tem muitas ponderações para ir fazendo. Mas independente disso, iremos até o fim. Se bater duas horas, bateu duas horas, estou empolgado. Essa é a foto completa. Seria ali o Palocci. E tava Lula, Soros e Palocci. Essa foto é de 2003. Eu nunca... E, assim, e às vezes a gente não se faz essas perguntas, né? De onde surgem essas coisas? Onde foi essa foto? Sabe? O que é que aconteceu? Qual era o contexto? E as respostas são muito importantes. Esses questionamentos que eu já falei na introdução surgiram em junho de 2023, por conta de um texto de Olavo de Carvalho. A gente até vai falar desse texto já já e relê-lo à luz de hoje, com novos conhecimentos e tudo mais. E a partir daqui eu comecei a analisar a figura do Lula sobre outra ótica, exatamente como uma espécie de esquerda permitida. Aí foi isso, depois a denúncia do Mário Garneiro, lá na frente a gente fala um pouco sobre isso, o próprio histórico, informações presentes nos dossiês dos militares, da inteligência brasileira, o que, é que Lula foi fazer nos Estados Unidos, as próprias denúncias do Enéas, dentre outras coisas, todo esse conhecimento aí de duas décadas onde o PT esteve à frente da presidência. O vídeo de hoje também vai ficar muito mais fácil de compreender, porque a gente vai falar desse conceito da esquerda permitida, se vocês já assistiram o dossiê da semana passada, o Eixo, onde a tese central que eu parto é que desde o Império até hoje, você consegue analisar os fatos no Brasil, onde de um lado você vai ter uma força que desagrada o regime, desagrada as forças globalistas, desagrada a elite local, que trabalha na maior parte do tempo em parceria

0: desagrada as forças globalistas, desagrada a elite local, que trabalha na maior parte do tempo em parceria com as elites transnacionais. Hoje você vê claramente a atuação de elites nacionais junto com a China, ou não sei, com Jorge Soros, com outras pessoas que todo mundo conhece. No passado não tão distante, tinha os Rockefeller, também tinha os Rothschild. Vocês sabem disso daí. A gente comentou muito sobre isso e essa é a proposta, mostrando, poxa, olha no Império, olha os posicionamentos do Império mesmo, né, e versus interesses internacionais. Não que o Império seja o Estado e o governo mais governador, de direita, antissistema, não era antissistema, porque era o próprio sistema. Mas quando você olha assim, os interesses dos opositores e da situação, você entende. Depois a gente passa pela República Velha, que é a personificação do regime, que é o mesmo regime, inclusive, que tem hoje, as mesmas forças. Até as famílias, basicamente, são as mesmas. Depois a gente trata a Era Vargas sob essa ótica. Não Vargas, bonzinho, super-herói, mas ele veio para desagradar esses setores, depois passando pelo período de redemocratização, depois passando de novo pelo regime militar. Analisando o regime militar, nas suas tensões internas, onde os dois primeiros governos eram muito mais pró-sistema, onde o governo do Geisel e do Médici desagradavam esse regime, isso não faz deles bom ou ruim, passando depois, tempos mais recentes, o Enéas, que era a força antissistema, e depois a gente mostra como o Enéas traz essas discussões para a questão político-eleitoral, depois o Olavo de Carvalho traz para essas discussões mais culturais, intelectuais, e por fim Bolsonaro transforma num elemento de massas. Então recomendo assistir, que vai fazer muito sentido essa história. Quem são os permitidos? Quem são os problemas para o regime? E aí, falando sobre isso, a gente falou muito sobre o Lula ser uma figura do regime, dei vários exemplos naquele vídeo, e aí acho que o universo conspira para me ajudar. Depois eu falei sobre aquilo ali, na semana passada, ocorreu a entrevista do Felipe Tamir, e é um youtuber de esquerda, antipetista. Ele entrevistou o Nildo Orix, que é um professor de economia da Universidade Federal de Santa Catarina. E o Nildo, ele teve na fundação do PT. Muito antes do PT existir, já nos anos 70. A turma queria formar o PT, o Nildo estava no meio. E aí eu parei para escutar. Eu gosto dessas coisas. E aí o Nildo conta como ele e várias pessoas saíram do partido, basicamente, depois de um ano de governo. Lula assume em janeiro de 23. Em 2024, início do ano, janeiro, fevereiro, eles já tinham saído do partido. E depois, muita gente que saiu acabaria formando o PSOL. E essa história começava a me lembrar de onde vem a foto do Lula, porque a gente comentou sobre isso. Mas vamos aqui ouvir juntos e dar destaque a algumas informações que hoje fazem muito mais sentido na minha cabeça. Escute aqui o Nildo Orix.
1: Em 78, 79, começamos a organizar o Partido dos Trabalhadores. E eu sou um dos primeiros lá no estado de Santa Catarina a organizar isso.
2: Nossa, que massa.
1: É. Então, não era um problema só meu, era um tema da geração. A geração se encontrou com o fato de que começava a reorganização partidária, a livre organização partidária, o Brizola voltando do encontro de Lisboa, o regime golpeou ele com o PTB e entregou para Ivete Vargas, ele organizou o PDT, mas nós fomos capturados no ambiente universitário. No ambiente universitário, o brizolismo não tinha peso. Embora eu comecei a militância com um grupo muito vinculado ao PDT. Muito vinculado ao PDT. Mas produto da ideologia e da ideologia uspiana, eu tinha uma grande desconfiança do trabalhismo.
0: Olha o que ele vem comentando aqui. Fruto da ideologia uspiana. Eu vou ter que agora caçar um vídeo, porque vai ficar muito mais fácil de entender quem a gente vai falar de Fernando Henrique Cardoso. Ele falou, pô, mesmo na esquerda, o Nildo Orix atribui que, diante da narrativa uspiana, ele ficou contra o Brizola. E ele fala uma parada que é relevante, que faz sentido com a denúncia do Mário Garneiro, que Lula seria o filho do Golbery, né? A criação do Golbery de Couto Silva. Precisava, igual uma panela de pressão, achar uma forma de ir acalmando as coisas, controlar a esquerda. Então, vamos criar um partido, a colocar todo mundo da esquerda debaixo desse guarda-chuva. E esse partido

0: partido vai ser o PT. E deixa que Lula toma conta do pessoal, que Lula é nosso. Você para e pensa em logística, imagina, o Brizola vem, o Brizola que era do PTB, a herança aí, Vargas, Jango, Brizola. Quando chega, não, o partido não é seu. O partido da Ivete Vargas ficou sem os meios de ação, né? Porque na política o partido é muito importante. O cara teve que criar um partido novo. Cria, beleza. Mas imagina, você... E seja alugar uma sala para servir de diretório. Encontrar pessoas que estejam dispostas a sair de um partido e vai para o outro. E montando gente, e montando toda a logística ao redor do Brasil. Nada, você já perdeu muito tempo. Se você tivesse com um partido na mão desde o início, poderia ter sido mais fácil. E parece que o regime não fez isso de forma aleatória. Mas guarda essa parada da ideologia uspiana. A gente vai voltar nisso já já. Vamos continuar.
1: Pensa que eu só fui entender muito tempo depois. Eu era um discípulo desavisado da USP, da sociologia uspiana, Florestan Fernandes, Ottaviani, tudo isso que chegava no consumo universitário. Então, a minha primeira militância no Partido dos Trabalhadores. E só depois de muito tempo, que em 2000, e quando Lula ganha 2002, assume a presidência em 2002, em janeiro de 2004, junto com 113 economistas, o Pascotto, Paulo Passarinho, um monte de gente, nós, no Fórum Social de Porto Alegre, saímos do Partido dos Trabalhadores, me desfiliei do Partido dos Trabalhadores.
2: Foi uma frustração, porque foi bastante tempo, né? De 70 e poucos até 2014?
1: Não, até 2002.
2: 2004. É,
1: desculpa, em janeiro de 2004 a gente saiu. Então eu saí do partido.
2: Foram quase 20 e poucos anos, quase 30 anos.
1: Eu saí do partido quando o partido chegou no governo. E junto com o governo chegou uma catrefada, gente que queria fazer carreira, e a concepção parlamentar de política já era dominante, o militante já estava perdendo para o comitê eleitoral, e os núcleos de base já estavam se dissipando, e o partido começou esse processo acelerado de aburguesamento completo, que já existia antes de chegar no governo, mas que no governo se aprofundou, é uma aceleração muito grande, porque o partido começou a ser viável, e viável no quê? Câmara de Vereadores, prefeitos, governadores de estados, significa emprego, assessorias, viagens, negócios, oportunidades gigantescas de businessman e de, vamos dizer assim, de empreendedorismo, etc. Então, aí, em janeiro de 2004, eu e muita gente saímos do partido.
0: Um ano de governo, eles perceberam que o PT era regime. O PT era o partido da burguesia. Mas a esquerda, se o PSDB conseguia se vender como a direita, que direita não tinha nada, o PT era o partido da esquerda. Opa, tem algo errado aqui. E resolveram sair. Guarda isso na cabeça. Antes de falar dos uspianos, me mandaram esse vídeo. Quem foi que mandou esse vídeo? Boa pergunta. Agora não tô lembrado. Foi algum tio do churrasco. Eu não sei se foi um tio do Ares que achou e mandou pra meu pai me mandou, alguém me mandou. Algum tio do churrasco, herói da resistência, me mandou esse vídeo. Caraca, velho, quem que me mandou esse vídeo? Agora eu tô na dúvida. Esse vídeo aqui foi importante. Carlos Vacareza, conhece lá, né? Ator da Globo. Olha o que ele vem falar. Nildo Rico está falando como um cara que criou o PT. Criou, desde o início. Um cara de esquerda. O Vacareza sempre colocou mais à direita, né? Escuta isso aqui agora.
3: Por exemplo, o Lula, com todo respeito, o Lula é uma invenção da USP, da Unicamp e das comunidades eclesiásticas de base, com o aval do falecido Gouberino de Couto Silva. Por quê? Porque o Lula, que foi capa seguidas vezes de revistas prestigiosas, o Lula dividiu a esquerda, que estava voltando do exílio, como Brizola, Luiz Carlos Prestes e tantos outros, que se sacrificaram realmente na luta contra a ditadura e foram exilados. Então, quer dizer, o que era um grande líder metalúrgico transformou-se na glamourização do AP Delta, na glamourização da ignorância, no borderline, quer dizer, um sujeito fronteiriço. Então, ele agora disse que nunca se fez no mundo tantos benefícios para o trabalhador como ele fez. Quer dizer, um delírio absoluto. É um megalômano, né? Quer dizer...
0: Você vê? Mais uma denúncia. Lula estava aí e dividiu a esquerda. E aí você vê como são as coisas, né? Você expulsa do Brasil. Não vamos entrar no mérito. Você expulsa do Brasil os setores da esquerda, enquanto todos os setores estão livres para fazer o que bem entender. Bem entender, pode fazer o que quiser. Você vê, por exemplo, Fernando Henrique Cardoso, desde 69, já estava com o SEBRAP dentro da USP, ajudando a moldar as mentes, eles, ó, o Lula é cria da

0: da USP também, batendo exatamente com a tese do Nildo Rix. Aí, veja só isso aqui. Cadê? Pronto. Travou. Peraí. Ai. Agora que eu vi. Pronto, voltou. Aí, em 2024, falando sobre essa história da USP, já tinha abordado em um dossiê histórico a denúncia do Milton Santos, no Roda Viva, um cara que sempre esteve ligado à esquerda, professor de geografia, na Bela, bem famoso porque ele é baiano, né? Escute só.
1: A outra coisa dentro da universidade, que são os grupos fechados, né? O presidente da República falou nisso, a respeito do próprio grupo dele, que certamente é o mais fechado grupo intelectual no Brasil, e isso explica a dificuldade que eles têm de pensar, pelo fato de haverem feito a carreira dentro de uma redoma, protegido sempre. Protegidos, inclusive, durante o regime militar. Isso tem que ser dito.
2: Protegidos em que sentido, professor?
1: Protegidos, de um lado, por associações internacionais, e protegidos pelos recursos que essas associações internacionais, essas fundações internacionais, fundações corporativas, lhes atribuíam, pela cobertura internacional que lhes era dada, uma proteção que acabou sendo um obstáculo à expansão do trabalho intelectual no Brasil. Eu quero dizer isso claramente.
3: O senhor está falando do SEBRAP?
1: Estou falando do SEBRAP, exatamente.
3: O SEBRAP foi um problema para a evolução intelectual do Brasil? Foi isso
1: Sim,
3: que eu disse?
1: sim, sim. Na medida em que um grupo monopoliza a produção e a difusão do conhecimento, ainda que durante a ditadura, a verdade também é que no fim da ditadura, no meio da ditadura, esse mesmo organismo não deixou de receber recursos da União para trabalhar. Então, me parece que esse processo tem que ser estudado. É evidente que não há coragem para dizer isso, devido ao peso desses institutos fechados que tem na vida intelectual brasileira. Mas o que aqui foi conversado é grande parte tem origem nisso.
2: Milton.
0: O processo tem que ser estudado, né, Milton? E será. Está sendo. Então você vê que casa com o que o Nildo Rix falou. Cara, eu tive minhas ideias ali fechadas muito pelo pensamento uspiano. E quando você lembra de Olavo de Carvalho, você deve ter escutado alguma coisa, ele falava muito sobre a hegemonia cultural da esquerda. Então, e ele falava muito das universidades. Quem dominou as universidades no Brasil foi quem? A turma do Fernando Henrique Cardoso. E eu acho que talvez o Milton Santos, ele não tem uma compreensão tão grande. Não é apenas uma blindagem internacional e o dinheiro, principalmente da Fundação Forte que estava chegando. As próprias pessoas que montaram o SEBRAP com o Fernando Henrique Cardoso faziam parte da mais alta elite do estamento burocrático brasileiro. Vide o Celso Laffer. Família Klabin Laffer Piva. Tá aí na origem da República Velha. Na origem do golpe de Estado que derrubou o Império. É a família parceira do Olavo Egídio de Souza Aranha, Grupo Monteiro Aranha, a da Bucha, é patriarca da família Itaú. Então, não era qualquer pessoa que o FHC tinha escolhido para ser um dos seus parceiros na criação do SEBRAP. Isso moldou o imaginário de uma parte da esquerda para ficar contra outra ala da esquerda. De novo, não entrando no mérito. Quem é o bonzinho, quem é o vilão. Mas você vê que tinha uma ala, contava com, como pode falar, uma certa leniência do regime militar. Não, vai lá, faz o estudo de vocês na USP. Lula, você vai lá, lidera aí umas movimentações de massa, ajude o Golbery quando ele precisar. Enquanto isso, outros setores da esquerda estavam banidos de pisar no Brasil. No mínimo curioso. E aí chegamos de um texto, né? De onde surgiu o meu questionamento sobre a foto do Lula. Esse é o texto do Olavo de Carvalho. É um texto de 5 de fevereiro de 2007. Ele não falava da foto de Lula, mas ele me trazia uma informação que a partir dela eu falei, cara, o que foi que aconteceu? Como foi esse processo? E a partir disso eu cheguei na conclusão que foi de onde saiu aquela foto. A manchete até é curiosa, né? A apoteose da burrice nacional. Não vou trazer o texto na íntegra, mas alguns pedaços para a gente reler hoje com mais conhecimentos. Estão internacionalizando a Amazônia. Não dá para entender como um processo desses ocorre no governo do PT, exclama o senador Pedro Simon, diante do projeto governamental que permite à União conceder iniciativa privada à administração e exploração econômica das florestas nacionais. Ora, se o senador lesse os meus artigos ou assistisse às minhas conferências, não estariam tão surpresos diante do óbvio. Desde pelo menos 10 anos atrás, 10 anos antes da eleição de Lula para a presidência, eu advertia: se vocês querem saber o que é entreguismo, esperem o PT chegar ao poder. O que foi era Lula 3? Por entreguismo, de A a Z. A Olavo seguia: elogiado em São Salvador pela sua fidelidade inflexível ao movimento comunista, homenageado na mesma semana em Davos pela sua conversão ao capitalismo. Eu fiquei assim, quando eu li isso, falei, pô, conversão em Davos. Eu lembrava de Olavo sempre falar sobre isso, que o Lula conseguia ao mesmo tempo ser o rei do comunismo e o rei de Davos, o rei dos globalistas. Eu falei, pô, Davos deve ser o Fórum Econômico Mundial. Foi por conta desse texto que eu falei, eu tenho que ir atrás. Como assim? Onde que Lula foi? E acabei me deparando com aquela foto. Mas continuando, né? Lula pareceu o maior enigma ideológico de todos os tempos. Porém, ainda mais admirável é a recusa geral da mídia em notar o paradoxo e pedir explicações ao personagem. Ninguém quer questionar o Lula. Como assim, velho? Como assim o Lula disse esquerda, fora de São Paulo, mas amigo do Biden, amigo do Macron, elogiado em Davos, carta ao povo brasileiro, amigo do FHC, e ninguém faz essas perguntas incômodas. É como o Milton Santos fala no Roda Viva. A gente tem que estudar, né? Mas existe uma certa dificuldade de se debruçar sobre esses temas. E fica fácil de entender porque a esquerda quer varrer isso para debaixo do tapete, porque são perguntas muito incômodas que com certeza iriam destruir a imagem falsa que eles criaram do Lula. Enfim, já expliquei mil vezes, mas vou começar tudo de novo. Enquanto os nacionalistas brasileiros burros, intoxicados de esquerdismo, continuam bradando contra o bom e velho imperialismo Yankee dos anos 40, e vendo nos conservadores americanos a encarnação máxima desse fantasma glutão inventado por Stalin, muita coisa sucedeu nos Estados Unidos que escapa totalmente ao seu acanhado horizonte de visão. A principal é que um grupo de milionários, senhores quase absolutos da grande mídia e do establishment universitário, embarcou com todas as suas armas e bagagens na aventura utópica do governo mundial destinado a transcender e suprimir a República Norte-Americana. Tradução, lá eu tô falando, ó, enquanto vocês estavam brigando, ah, imperialismo americano e tudo mais, a coisa não ficou restrita aos Estados Unidos. E o que acabou acontecendo é um grupo de pessoas, que a direita chama de globalista, cresceram, estão aí, tentando tomar o controle do mundo. Isso em 2007. Tudo isso é a substância do debate político diário nos Estados Unidos. Não há um só cidadão americano, maior de idade, que ignore essas questões abrangentes, muito mais do que a invasão do Iraque em particular, são o fundo da disputa entre o governo americano e a ONU. Ninguém dos Estados Unidos ignora que o destino da humanidade nas próximas gerações dependerá de uma escola fundamental quanto à hierarquia de poder no mundo. Qual era a discussão que o mundo iria se debruçar nos anos a seguintes? Continuará a existir um sistema de nações independentes, países soberanos, mais ou menos garantido pela hegemonia política, militar e econômica da democracia americana, ou esta cederá lugar a uma burocracia global, firmemente disposta a eliminar a soberania nacional dos Estados Unidos e, junto com ela, de todas as demais nações. Talvez o ápice disso aí foi durante a pandemia, onde o OMS basicamente mandava no mundo todo, com todos os governos aplaudindo, né, o té dos dançarinos. E você vê que hoje a grande pauta vem se tornando o quê? Soberania nacional. A retomada dos movimentos nacionais, políticas focadas na própria nação. Os Estados Unidos hoje é o melhor exemplo disso na administração Trump. Esse era o questionamento em 2007. Do ponto de vista econômico, esse plano pode ser resumido da forma: plano globalista. Usar o crescimento econômico globalizado como instrumento para fortalecer a burocracia internacional que o regula e o administra. Tradução: vamos pegar esse crescimento, as empresas estão crescendo, esses fundos que estão crescendo e que administram diversas empresas, estão ganhando muito dinheiro, tipo a BlackRock, que vocês conhecem muito bem. E aí a BlackRock vai utilizar de todo o seu poderio econômico para avançar com agendas identitárias, woke, sociais, dentro das próprias empresas, vide a questão ESG, e ao mesmo tempo apoiar esses organismos internacionais multilaterais como a ONU, a OMS, a OMC e tudo mais. Foi o que aconteceu nos últimos anos. É uma receita quase infalível, capaz de atrair a colaboração de correntes políticas as mais heterogêneas, com a condição de que não questionem as implicações mundiais do plano e se atenham aos aspectos parciais e regionais que pareçam coincidir momentaneamente com as suas ideias e programas. Liberais, sempre eles, que, obsediados pela liberdade econômica, vejam nela uma casa sui e tornem cegos para os fundamentos culturais, religiosos e morais que a possibilitam são utilíssimos para promover a destruição desses fundamentos.

para os fundamentos culturais, religiosos e morais que a possibilitam são utilíssimos para promover a destruição desses fundamentos em nome da primazia do mercado, se não da racionalidade científica. Nacionalistas de esquerda intoxicados de anti-americanismo são ótimos para sacrificar a soberania de seus países no altar do imperialismo global, no instante mesmo em que imaginam salvá-lo dos Estados Unidos. Quantas e quantas ações em parceria com ONGs, com Soros e quantos grupos a esquerda não tomou para salvar a democracia e combater o imperialismo, se vendendo por que existe de pior. Comunistas e, em rádios em geral, empenhados em criar blocos econômicos militares regionais para resistir ao imperialismo Yankee, esses então são os queridinhos por excelência do globalismo. Espalham ódio ao principal adversário do esquema, fortalecem a ONU e, de quebra, já vão promovendo as integrações regionais que, pelo menos desde Hans Morgenthau, foram admitidas como a única via possível para a implantação do governo mundial. Os sociais-democratas embriagados de terceira via, qual a terceira via? Então, nem preciso falar, né? Esses são a própria burocracia internacional em ação. Tem nada mais globalista do que a terceira via. Isso foi escrito em 2007, primórdio da internet. E aí eu fiquei naquela, né? Mas como assim? E o nosso ponto central é falar do Lula. Como foi essa história de Davos? Aí, para entender esse processo, temos que voltar pro primeiro ano do governo Lula, quando Nildo Ortiz percebeu que tinha algo errado. Falou, opa, Lula traiu o movimento, é melhor me sair. 27 de janeiro de 2003. Tinha 27 dias que o governo tinha começado. Soros afirma agora que o governo do PT tem de dar certo? Como assim? Soros inverteu completamente o raciocínio que fez para a Folha em junho passado, quando a campanha eleitoral brasileira começava a esquentar. Naquele momento, Soros dizia que os mercados financeiros imporiam o caos se os eleitores nas pesquisas não optassem firmemente por Serra. Isso aconteceu. O Soros fez campanha aberta para o PSDB. Quem poderia imaginar, né? Isso foi notícia na época, foi escândalo, gritaria para um lado, gritaria para o outro. O tempo passou e quem virou o queridinho do Soros? O Lula e os petistas. Ontem, em encontro com o próprio Lula em Davos, Soros disse que o teste agora seria para o próprio mercado financeiro. Ou seja, o mercado teria de demonstrar que é capaz de aceitar um resultado eleitoral impecavelmente legítimo e democrático. O mega financista acrescentou que o governo Lula tem de dar certo, opinião obviamente compartilhada pelo presidente brasileiro. Ironia à parte, Lula só pode ter ficado satisfeito com Soros, porque esse financista, de origem húngara, naturalizado norte-americano, se diz disposto a ajudar o governo brasileiro em organismos internacionais e na complicada batalha para reduzir o risco país. Ah, meu Deus, que lindo, né, esse apoio do Soros. Mas esse processo, até o Lula chegar com Soros, tem alguns capítulos curiosos, que é o quê? Quando você volta 3 anos antes no tempo, nos anos 2000, o Lula, que em 2003 estava abraçado com Soros em Davos, 3 anos antes, era um Lula que brigava contra o Soros e criticava Davos. Nos anos 2000, o PT criou um fórum para competir com Davos, para fazer oposição a Davos. Foi o Fórum Social Mundial. Texto escrito pelo Aloysio Mercadante, que Lula colocou no BNDES. Uma dimensão não menos importante da construção ao longo das últimas décadas, dos alicerces institucionais da nova ordem econômica e política, então o PT sabia muito bem que o Fórum Econômico Mundial tinha essa função, foi o surgimento de mecanismos próprios de articulação em escala global dos interesses e influências da comunidade de negócios, a grande beneficiária da globalização. É o caso do Fórum Econômico Mundial. Mesmo sabendo, o Fórum Econômico Mundial era o centro de articulação do regime global que o PT fingia fazer oposição, lá foi o Lula abraçar os Soros. Foi por meio desse conjunto de instituições representativas dos interesses hegemônicos dentro do processo de globalização que se alimentou a difusão do pensamento único. Os resultados dessas políticas são conhecidos. O novo mundo feliz da globalização provocou o agravamento das desigualdades entre países, aumentou em toda parte a concentração de renda e da riqueza e levou o desemprego a níveis críticos. E ainda assim o Lula, 3 anos depois, estava lá em Davos. É nesse contexto que surge a ideia de, como contraponto ao Klaus Schwab, ao Fórum Econômico Mundial, realizar anual e simultaneamente no mesmo período, que é para fazer oposição mesmo, uma reunião que representasse os interesses dos povos no processo de globalização, Fórum Social Mundial. Só que aí Lula se elegeu, 3 anos depois,

E começaram algumas discussões. Governo defende ida de Lula a fórum em Davos. Mas como assim? Em 2003 iria ocorrer o Fórum Social Mundial. Era a chance da esquerda ser o presidente da maior república da América Latina, as 10 maiores economias do mundo, fazendo frente a Davos. Os setores do governo Lula estavam mandando ele para Davos. Já tinha um sinal que tinha algo errado no ar. E foi o que Nildo Rix e outras pessoas perceberam. O Remão é melhor sair desse governo. Lula é a esquerda permitida. Em reunião com organizadores do Fórum Social Mundial ontem em Brasília, representantes do governo disseram que Lula levara o discurso de Porto Alegre para o Fórum Econômico Mundial em Davos. Levará. Conforme a Folha anunciou ontem, integrantes da organização do Fórum Social, que realiza seu terceiro encontro neste ano, criticaram a provável participação de Lula em Davos. A turma queria que o Lula fosse para Porto Alegre. Passados 5 dias, militantes anti-globalização, a turma anti-imperialista, os antiglobalistas, a esquerda antiglobalista e MST pedem a Lula que ele não vá para Davos. O que não aconteceu? Lula traiu a esquerda. Coordenadores do Fórum Social Mundial, maior encontro antiglobalista do planeta, e do MST pediram que Lula não vá para Davos. Nós que construímos o Fórum Social Mundial e criamos por oposição a Davos, agora é muito difícil entender a imagem de Lula, depois dos 3 anos em que demonstramos o quanto Davos é prejudicial para o modelo econômico internacional. Pois é, né? E Lula traiu a esquerda. Mais 5 dias, 20 de janeiro. Viagem de Lula a Davos, eleição no Senado e reformas dividem o PT. E a gente vai abordar hoje muito mais essa divisão. A ala radical do partido defende a presença de Lula no Fórum Social Mundial. E olha o termo. Na época não fazia muito sentido. Ala radical, os radicais, os eduardistas de esquerda. Os eduardistas querem que o Flávio vá no CPEC, ao invés de Flávio ir abraçar o Klaus Schwab. Leia essa notícia dentro da sua bolha, para você entender a gravidade. Imagina, trocar o CPEC. Trocar um evento com Bolsonaro para abraçar o Klaus Schwab. E a Davos seria a legitimação de um modelo que nós criticamos, argumentou Heloísa Helena. 3 dias depois, petistas criticam a decisão de Lula de viajar a Davos. E provocou várias reações negativas dentro do PT. Um dos que reclamou foi o Amy Sader. Ele está dando um presente para um cadáver, para um cemitério. E a Folha de São Paulo escrevia que Lula está mais próximo de Davos do que de Porto Alegre. E essa aproximação, essa proximidade era muito maior do que vários desses petistas imaginavam. O governo Lula sempre foi um governo globalista, desde o início. Mas desde o início. E a gente vai falar sobre isso, né? Enfim, o Lula foi para lá e bateu a foto. Vamos agora nos aprofundar no ano de 2003. O ano que, para quem estava desperto, já havia um motivo suficiente para romper com o PT e compreender que Lula era um cavalo de Troia dentro da esquerda. Recebi algumas pistas do Caminho das Pedras e como começar a pesquisar. Eu já falei para vocês, a Biblioteca Nacional está aí, a internet está aí, mas minha pergunta, qual pergunta fazer para obter as respostas? O que é que você tem que pesquisar? Sabe, PT tem meio notícia, não tem como ler todas as notícias com a palavra PT. Você vai cruzar PT com o quê? E aí me falaram pra, cara, essa tensão que existia. E essa palavra radical que aparecia ali, eu ouvi, né? Pô, tem os radicais. A imprensa começou a reclamar dos radicais do PT, dos radicais de esquerda. Lula tem que se afastar dos radicais. O que é que nós estamos observando em 2026? Setores da direita permitida falando: olha, Flávio Bolsonaro precisa se afastar dos radicais de direita. Dora Kramer escreveu semana passada que Flávio Bolsonaro, se ele quer se vender como moderado, ele errou feio em bater a foto com três radicais. Que três? Trump, Eduardo Bolsonaro e Paulo Figueiredo. E como nós sempre falamos, a história do Brasil é cíclica e os métodos são o tempo todo reincorporados. Lula pede paciência aos radicais do PT. Matéria que originalmente foi publicada no Estadão e que estava disponível na Folha de Londrina, 7 de fevereiro.

Fevereiro de 2003. Um mês de governo. Brasília. Lula explicitou ontem pela primeira vez nos últimos dias sua preocupação com as cobranças e atitudes de parlamentares das alas mais radicais do PT. Lula está preocupado especialmente com os estragos que as declarações dos rebeldes podem provocar no governo. Lula quer que haja um diálogo mais intenso no partido e está pedindo paciência aos seus companheiros. É preciso muito diálogo entre nossos companheiros porque só estamos há 30 dias no governo e é preciso entender que as mudanças ocorrerão, mas de forma progressiva, mais tranquila, e não virão no dia para a noite. E passados, desde então, 23 anos, as mudanças não chegaram. Ainda estamos em 2026, com vários setores da esquerda pedindo paciência, porque vocês têm que entender a correlação de forças no parlamento, porque o Lula não pode fazer nada, tenham paciência. Disse o presidente, conforme relato de Paulo Paim, não é meu parente, que esteve em audiência com Lula no Palácio do Planalto. Dois dias depois, também matéria original do Estadão, alas radicais devem perder a batalha. Ah, esses radicais! Os deputados das alas radicais do PT só têm a perder se insistirem em travar uma queda de braço com o governo e a direção do partido. A avaliação do cientista político Fernando Abruzzo, da Fundação Getúlio Vargas, ainda que tenha um talento para fazer muito barulho com suas críticas, esses deputados são vozes isoladas na base de Lula no Congresso. E como correm o risco de cair no ostracismo político caso sejam expulsos ou optem por sair do PT, é porque Lula domina 90% do partido, contabiliza o cientista político. Em termos de jogo político, os deputados da esquerda petista terão dificuldades para ganhar espaço. O governo não deve mudar sua agenda e quando uma matéria importante, como a autonomia do Banco Central, chegar ao Congresso, vai cobrar fidelidade partidária. Porque o PT era favorável a isso, né? E não é curioso? Lula chega, nomeia Henrique Meirelles, manteve todo o arcabouço do Fernando Henrique Cardoso. E olha o que se discutia na época. Você entende por que a esquerda radical, os eduardistas de esquerda, a ideológica do governo Bolsonaro de esquerda estava insatisfeita com Lula? Imagina aí. Imagina, é como chegar, sei lá, num governo Bolsonaro e falar, não, que o Bolsonaro pautar aí a lei pra proteger ONGs, vocês vão ter que apoiar. Você fala assim, mas peraí, cara, vai proteger ONG? Tá maluco, ué? Se Lula for obrigado a pedir unidade partidária aos radicais, eles não se sustentarão no partido. Em última análise, Abruzzo ressalta que as declarações furiosas dos radicais podem até mesmo ajudar o governo e a consolidação de alguns líderes, como o ministro da Fazenda Palocci e o líder do governo do Congresso, o Aloysio Mercadante. Parece até um teatro onde os radicais criticam para que alguém do governo, como o Palocci Mercadante, responda. Com isso, os líderes do governo vão se credenciando junto à sociedade e ao mercado financeiro. Você vê hoje André Esteves elogiando o Haddad, dizendo que numa disputa, se ocorresse Haddad e Tarcísio, ele ia viajar para a Itália porque ele sabia que o Brasil estava em boas mãos e ele não tinha nem como escolher o melhor. Então você vê que essa tentativa do PT de agradar a Faria Lima também não é nada novo. Passado 10 dias, 19 de fevereiro de 2003, também matéria original do Estadão, comando petista muda estratégia para conter os radicais. E esses radicais incomodam, seja na direita, seja na esquerda. Comando do PT decidiu adotar outra estratégia para conter a fúria dos radicais em relação à política econômica. Realizará debates com a bancada federal e filiados sobre a reforma da Previdência. A nova tática foi acertada com o Palácio do Planalto depois de muitas atrapalhadas nos bastidores. A avaliação é de que tanto o governo como a direção do partido erraram ao tentar enquadrar publicamente os rebeldes porque a crise tomou proporções maiores do que o fato. No governo Bolsonaro, em qualquer momento, a esquerda sempre é contrária à reforma da Previdência, mas quando é pro Lula fazer, todo mundo fica quieto. O que aconteceu na época, né? O que eles queriam. Lula e a cúpula petista estão convencidas que parlamentares de alas xiitas
só resolveram aparecer na plenária dos servidores federais e no ato de lançamento da campanha salarial da categoria por causa dos holofotes dos dois lugares, reforçaram as críticas ao governo. Na prática, porém, os radicais petistas fazem barulho no Congresso, mas pouco apitam no PT, porque o partido está dominado. O partido foi feito para ser dominado, foi feito para dominar a esquerda. Falar aqui, ó, quem manda é o Lula, a cria do Golbery. Como disse na campanha o economista Guido Mantega, hoje ministro do Planejamento, Orçamento e Gestão. Guido Mantega estava trabalhando no Banco Master, né? Sempre foi um homem do PT e navegava bem no mercado. Além disso, um racha não interessa nem a eles, que têm cargos no governo, nem ao grupo moderado, com hegemonia na legenda e na equipe de Lula. Os moderados. Os 92 deputados do PT, 26 são faces de esquerda. Bom, do PL, do 100 do PL, já tem uns, no mínimo, uns 26 que é do PL raiz. O PL mesmo radical deve dar uns 20. É o mesmo padrão. No Senado, as tendências desse espectro ideológico emplacaram 2 dos 14 parlamentares da sigla. Igual à direita. Você tem a direita moderada, Mourão, Damares... Se Nogueira é direita, né? Sem direita. Graças a Deus não vai se reeleger. Agora, de direita mesmo, rapaz. Quem lá no Senado hoje? Direita mesmo. Rapaz, isso aí é da lá radical. Sabe como é, né? Mudou alguma coisa? Você vê que os mesmos problemas que os radicais de esquerda sofriam são os problemas que os radicais de direita sofrem. É a esquerda permitida... atrapalhando um lado e a direita permitida atrapalhando o outro. E no final do dia, o regime só avança. Passados mais 5 dias desta novela, radicais do PT voltam a fazer barulho. Um mês de governo já estava claro que Lula era o homem do regime. A queda de braço dentro do PT será reforçada. Depois de 2 dias de reunião no fim de semana em São Paulo, cerca de 100 dirigentes da Democracia Socialista, facção trotskista no guarda-chuva ideológico do partido, decidiram disputar os rumos da política econômica do governo e do Lula. Não sei se é desse grupo que o Nildorick saiu, que ele fala foi ele mais uns 103 economistas. Mais de 100 pessoas. Essa tendência se opõe ao caminho traçado pelo Palocci. Para superar a crise, na tentativa de mudá-lo, quer envolver não apenas o PT, mas também os movimentos sociais. O duelo não é entre radicais livres e radicais prisioneiros do mercado. O duelo era esse. Você estava errada, Heloísa Helena. Esse era o duelo. A Heloísa Helena ainda tinha um olhar caridoso para com Lula, diferente de hoje, né? Hoje ela odeia o Lula. As personalidades da chamada maioria partidária têm que deixar de lado a arrogância e parar de achar que qualquer pessoa que faz crítica quer desestabilizar o governo. Não, eles estavam lá para ser o governo. Vocês eram um problema. Para a senadora, Lula deve compreender que a crítica é construtiva. Quem tem a coragem de fazê-la no auge de sua popularidade são seus aliados históricos e não os neopetistas. São inúmeros os pontos de divergência entre os radicais, com variação de tom dependendo da corrente, e o grupo moderado, que detém a hegemonia no governo e no partido. Do aumento das taxas de juros, a elevação do superávit primário, passando pelo projeto de autonomia do Banco Central. Tudo isso daí ela moderada curtia, acelerava. Vários são alvos das estocadas, mas a divisão se acentuou com a proposta de Lula para a reforma da Previdência. Aspas. Se essa reforma da Previdência é a panaceia para resolver todos os problemas, já deveríamos tê-la aprovado no governo de FHC, argumentou Luiz Helena, acrescentando ter certeza de que, naquela época, o PT foi responsável e patriótico. O tempo passou, essas inconsistências do PT, essas traições em relação à própria agenda, começaram a ficar cada vez mais difíceis de conter. E isso tudo acabou gerando o racha dentro do partido. E lá na frente, iria dar origem ao PSOL, que também foi capturado. O sentimento original do PSOL não existe mais. 15 de dezembro, final do ano. PT ignora apelos e expulsa quarteto radical do partido. Os 4 congressistas se destacaram desde o início do ano por criticar o governo, da área econômica, a agenda de reformas. A decisão de ontem é a primeira desde 92. Quando foi expulsa do PT, a tendência interna, convergência socialista que gerou o PSTU.
Falaremos disso. Vamos olhar que o Arquivo Nacional fala sobre a convergência socialista. Lá na frente. Enfim, essa decisão de expulsar vinha sendo adiada pela

sobre a convergência socialista, lá na frente. Enfim, essa decisão de expulsar vinha sendo adiada pela direção, que decidiu marcá-la finalmente para a última reunião do diretório este ano, iniciada sábado e encerrada ontem. No primeiro dia do encontro, Palocci defendeu a política econômica. Já Dirceu disse que a esquerda do partido é míope. Genuíno, e demoveu Lula de comparecer, Lula não venha. Você não se queimar. Vamos fazer o

90, o PCO. E a Convenção Socialista em 92, que virou a base para o PSTU. O então secretário-geral, José Dirceu, que também é um homem do regime, e o presidente de honra do partido, o Lula, que ambos eram da ala majoritária, a ala moderada, defenderam a medida dizendo que as facções atuavam como partidos dentro do partido, criticando o PT por trocar o socialismo pelo reformismo, as reformas. Pro mercado, né? Pro bancos, só se for. Antes da expulsão, os integrantes foram advertidos publicamente, impedidos de disputar eleições. A gente observa essas práticas até hoje, né? Voltando para essas confusões na época, essa matéria é curiosa. Colcha de retalhos ideológica do PT vem à tona. Isso aqui é muita cara do que é a direita brasileira hoje. Você lê assim, ó, coxa de retalhos ideológica da direita vem à tona. Vai fazer muito sentido. Eu vou ler essa matéria trocando PT por direita. A ascensão da direita ao poder expôs de forma aguda o que é considerado por alguns uma de suas maiores virtudes. E para outros, o calcanhar de Aquiles da direita. A diversidade de tendências políticas que convivem sob o mesmo teto. Os liberais... Tem o IBL, tem os lavajatistas, tem a ideológica, tem os militares. Não foi isso a ascensão da direita? Quando chegou no poder em 2019, não foi assim? Depois foi a confusão que deu, não foi? Igual à esquerda. Igual à esquerda. A julgar pela tradição interna do partido, né, da direita, a polêmica que nos últimos dias envolveu representantes do governo, lideranças... da direita e parlamentares e membros dos setores mais ideológicos sobre os rumos da economia, pode-se, isso daí tudo pode se arrastar por muito tempo. O que, é que a gente viu em 2019? Não teve briga entre gente do governo, militares, Olavo de Carvalho, membros da ala olavista que falavam dentro do governo, militância nas redes sociais. Ocorreu ou não ocorreu já em fevereiro de 2019, assim como em fevereiro do primeiro... O fevereiro do primeiro ano do governo Lula, fevereiro do primeiro ano do governo Bolsonaro. A militância cobrando publicamente que Sérgio Moro demitisse Lona Zabó. Final de janeiro, a militância não estava reclamando do Santos Cruz, que estava lá com o Sou da Paz e também o Igarapé para discutir políticas públicas. Não teve depois a confusão do Bebiano, também em fevereiro. Em abril, o Santos Cruz estava tentando avançar com a regulação das mídias. O time é curioso, né? Mas também é que acredito numa trégua. Uma das condições para isso seria o presidente conseguir convencer os radicais de que, apesar das medidas econômicas neoliberais que vem adotando, ele mira o socialismo, mesmo que muito ao longe. É o Lula neoliberal, né? Vassalo do Biden, tá ali. Você vê como são as coisas, né? A esquerda já falava que Lula é um neoliberal, né? O cara ali que estava governando para os bancos. Militantes de organizações de inspiração marxista, das mais variadas matizes do trotskismo ao maoísmo, estão no PT desde seu nascimento há 23 anos, como o Nildo Orix. Ao lado dos movimentos sindicais, das comunidades eclesiais de base e de grupos de intelectuais, eles sempre disputaram o comando da organização. Isso faz parte da tradição petista, segundo Walter Palmar, um dos vice-presidentes do partido e integrante da articulação de esquerda, uma das várias tendências consideradas radicais. Para Flávio Coutzi, integrante do Diretório Nacional e membro da Esquerda Democrática, outra tendência radical, a diversidade tem sido fecundada e é uma das causas do sucesso do partido. Mesmo em situação minoritária e discordando da tendência moderada, esses militantes de esquerda continuam no PT por acreditar que ainda é um partido de massas com o objetivo estratégico de levar o país ao socialismo. Se não acreditassem, já teriam rachado e criado novos partidos. O que aconteceria poucos meses depois? Racha e a criação de um novo partido, que era o PSOL. Outro fator que os mantém na organização é o temor de se distanciarem da massa de eleitores que o prestigia. O deputado federal Ivan Valente, tendência à força socialista, acha que seria uma insensatez política rachar nesse momento, pois o Ivan Valente rachou e foi lá pro PSOL. O pior seria o que não queria ver,
Era a turma da União da Direita. Não, vamos unir a direita, é momento de

O inimigo do meu inimigo é meu amigo. A gente acabou de chegar, vamos lá, pipipiu, pô. Depois, a turma que pregou no dia tomou uma facada pelas costas do Lula. O brasileiro não aprende, né? São os mesmos movimentos que a direita, anti-regime, anti-sistema, sofre na mão da direita permitida. O exemplo do Partido Socialista dos Trabalhadores Unificados, o PSTU, não serve de inspiração para nenhum movimento separatista. Criada logo após a expulsão da Convergência Socialista do interior do PT, porque se recusava a acatar as decisões da maioria, o PSTU é desprovido de qualquer tipo de apelo eleitoral. Na última campanha, não elegeu um deputado federal e seu candidato teve 0,47% dos votos. Na sexta-feira, ao divulgar uma nota sobre disciplina partidária no interior do PT, o seu presidente nacional, José Genuíno, observou que não está havendo uma crise entre a cúpula e as alas radicais. A crise, segundo o político, é com alguns parlamentares. De fato, não existem militantes que falem pelo grupo Inspiração Marxista, diferente de hoje, que você tem políticos da direita, às vezes em posição minoritária, veio o próprio Eduardo Bolsonaro, mas diferentemente. A militância hoje desperta com as redes sociais. Pô, não, pera aí, irmão. É esse caminho aqui. E essa ala radical acabou vencendo. Tanto que o candidato da direita é quem? É Tarcísio, é Zema, é Caiado, é Flávio Bolsonaro. As diferentes tendências que o compõem frequentemente brigam entre si. Isso é visível nas disputas pela direção dos sindicatos, quando concorre com chapas diferentes. Há grupos dentro dos grupos. Os trotskistas estão subdivididos em mandelistas, lambertistas, posadistas e outros. Você ainda vai repetir aquele papo furado do "temos que unir a direita, é momento de união, você já viu a esquerda brigar em público? O inimigo do meu inimigo é meu amigo." Entende como esse tipo de fala não para em pé? Você já percebeu que essa fala e o que é a tal união da direita só serve para destruir o verdadeiro movimento anti-regime, anti-sistema, pró-povo dentro da direita? Não tô falando que essa turma aqui lutava pelo povo, mas essas pessoas aqui, pelo menos, estavam criticando o Lula porque queriam medidas que, pelo menos, na cabeça deles. Vamos tentar jogar pela cabeça deles. Eles queriam que o Lula estivesse trabalhando em torno de aumento de salário mínimo, criação de emprego e mil coisas. Não ficar lá mamando o Jorge Soros, abraçando o Klaus Schwab, medidas neoliberais, como eles classificam, Henrique Meirelles no Banco Central e diversas outras traições. Radicais de cátedra. Aqui geram algumas críticas dos intelectuais. À esquerda. O vídeo aí vai ficar longo, viu? Ainda tem, não chegou a terceira parte. Ainda tá meio longe pra terminar a segunda. Ainda tem um artigo de 2003 também. Simpatizantes históricos do PT, o filósofo Paulo Arantes e o sociólogo Chico de Oliveira decretam o fim da esperança e afirmam que Lula beijou a cruz da ortodoxia neoliberal. Até hoje. Até hoje, Lula tá perseguindo o superávit primário e as metas de inflação e o câmbio flutuante. A luta acabou, companheiro. E o governo de Lula, embora todo esforço retórico em contrário, não trará nenhuma mudança substantiva. Isso daqui era um comentário de um torcedor ou isso daqui é uma análise precisíssima? 23 anos após, o que é que você disse? É isso, ao menos, para os professores inativos, como foram ironicamente apresentados da USP. Paulo Arantes e Francisco de Oliveira. Os dois, entre os mais importantes intelectuais simpatizantes do PT, decretaram publicamente o fim de suas esperanças na última quinta, durante o debate na USP sobre o pensamento crítico no Brasil de Lula. Também discursaram para cerca de 200 pessoas presentes ao evento que marcou o lançamento da revista Margem Esquerda da Boitempo Editorial, o sociólogo Emi Sader e o advogado e ex-deputado federal pelo partido Plínio de Arruda Sampaio. Os dois manifestaram sua insatisfação com a condução do governo. Gente, com 6 meses já estava assim. Mas insistiram na ideia de que ainda é preciso disputar o rumo a ser tomado. Eram todos, de qualquer forma, dissidentes. Nenhum dos quatro participou da reunião entre Lula e 23 intelectuais petistas realizada em São Paulo 2 dias antes. Oliveira e Arantes faziam parte do grupo quando ele se reunia com Lula durante a campanha de 2002. Abandonaram os encontros após a posse. Primeiro a falar, Arantes sentenciou: uma vez adotada a atual política macroeconômica, que não é especificamente brasileira, mas mundial, a saída é uma impossibilidade lógica. E disse que pretendia tentar explicar esse milagre ideológico, que é a conversão do maior partido de esquerda do Ocidente. É o que eu também já falava, né? Fala, o PT, ele é responsável por pegar aquela esquerda passado e transformar
num partido democrata brasileiro. É o Biden brasileiro. Começa a importar um monte de agenda global, agenda woke, e tá aí. Esse é o grande legado do Lula, destruir a esquerda do passado. Para uma plateia silenciosa de estudantes e professores, apresentou o argumento do seu artigo Beijando a Cruz, recém-publicado na revista Reportagem, uma publicação mensal de esquerda com circulação restrita. O modelo escolhido, ele diz, é de venda de confiança permanente sem possibilidade de transição. Essa credibilidade deve ser de tal maneira inabalável que eu não posso em nenhum momento, sob pena de morte súbita, fazer o que se disse que se vai fazer, que é ter um plano B ou C ou D, e saída dessa confiança vendida por uma questão de bom senso lógica. Não posso dizer para os mercados, para os investidores, para o Banco Internacional, para a administração americana, agora que vocês viram como eu sou eficiente, de absoluta confiança, que eu não vou fazer nenhuma irresponsabilidade na condução da política macroeconômica, agora que vocês podem acreditar definitivamente em mim, eu vou mudar. O que foi a Lula 3? Lula chega, todo mundo já conheceu o Lula, aí na campanha, todo mundo do mercado falava, não, Lula é porreta, Lula dá previsibilidade, Lula já foi presidente, a gente sabe o que o Lula vai fazer, Lula na economia é responsável, Lula não vai interferir no Banco Central, como não interferiu lá atrás. Mas o Lula passou todos esses anos provando que ele não iria interferir. Vocês lembram daquelas matérias da imprensa, em especial os editoriais do Estadão, após as reuniões do Copom, onde Galípolo aumentava os juros e via, não, esse mesmo Galípolo teve um comportamento, né, correto diante aí das posturas do Lula e tudo mais. E outras tantas análises falando que o Galípolo fez o que fez porque ele precisava mostrar uma independência. Olha, o Campos Neto saiu e o Galípolo aumentou os juros. Por quê? Porque ele tinha que mostrar. Ele tinha que conquistar a confiança do mercado. Então, em nome da confiança do mercado, eles seguem tomando medidas para agradar banqueiro, enriquecer banqueiro dia após dia. E essa confiança nunca vem. Quando Lula nomeou Galípolo, eu falei, não vai ocorrer nenhuma canetada nos juros. E aconteceu o contrário. Os juros aumentaram. Eu não tirei isso de qualquer lugar. O Galípolo, ele veio do mercado. E não existe no Brasil, pelo menos assim, disposto a... Não existe no Brasil alguém que o Lula pudesse indicar. Pela esquerda não tem. Pela direita pode ter algum maluco. Na esquerda não tinha ninguém que o Lula pudesse indicar para o Banco Central que tivesse coragem de bater de frente com o regime. Porque toda a turma que está disposta a ser indicada do Lula, ela quer ser porque ela gosta do... Ela gosta de fazer parte desse métier, da elite. E esse métier tem tempo. O Banco Central é mandato. Vai passar 4 anos, vai ter que ir embora. E quando for embora? Vai trabalhar onde? Bom, só pode trabalhar de volta no mercado. Se não tomar medidas pró-mercado, enquanto estiver à frente do Banco Central, na hora que acabar o tempo frente do Banco Central, não vai achar emprego em lugar nenhum. Então é uma máquina feita para manter tudo do jeito como está. Lula sempre foi a esquerda permitida. E ficou aí. Dando migalha para a esquerda. Não, confia em mim. Não. Senão o fascismo volta. Vote em mim, senão o fascismo volta. E toma o nabo. E o nabo entrando na esquerda. Dia sim, dia também. A melhor coisa que a esquerda podia fazer desde sempre era se livrar do Lula. E como entender? Ele perguntou que o governo do Lula se esforce a cada 24 horas para manter a confiança dos mercados e ao mesmo tempo prometa sempre o advento da mudança, ficando a cada dia mais fraco politicamente. O que o Lula fez agora, todo o governo do Lula 3, vocês puderam ver porque vocês estão vivendo essa era. Como é possível que o PT diga hoje, essa receita não deu certo nos últimos 8 anos, mas vai dar certo agora? Eles estão falando isso agora, em 2023, dando errado por 20 e tantos anos, 4 décadas de erros. Na presença do católico Plínio de Arruda Sampaio, Arantes impôs ao debate e análise do governo Lula um cruzamento de metáforas católicas e marxistas, fontes caras à formação do PT e ao pensamento petista, para tentar responder à questão. Segundo ele, o núcleo duro petista do governo seguiu inconsistentemente o modelo do filósofo francês Blaise Pascal. Poderíamos imaginar, ele disse, que se trata de uma miragem, que eles não sabem o que estão fazendo, mas mesmo assim fazem. Isso estaria explicado esse espécie de suicídio político, mas não. O governo, ele afirmou, se converteu e beijou a cruz da ortodoxia nos hábitos, na prática, liberou o espírito para continuar divagando na descrença retórica ao mercado. Depois de 20 anos de ateísmo, como você pode se converter em 48 horas?